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2: 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Gostaria de dedicar essa música ao Bernardo Amaral.

gente vai saber. 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

também se identifica com essa música, pode ver. Diz que tá do meu ladinho assim, só captando o som, né? 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Ed Murphy, esse é o nosso Ed Murphy. 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

0: Zé Ramalho, Entre a Serpente e a Estrela. Tim Maia, Me Dê Motivo. Vanessa da Mata, Não Me Deixe Só. Ana Vilela, Promete. Cazuza, Exagerado. E de Papas da Língua, Eu Sei.
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2: 21 horas e 17 minutos.
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2: 21h22.
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1: 22 horas e 17 minutos.
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1: 22 horas e 20 minutos.
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0: pouco, daqui a pouco, tem mais música pra você.
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2: 23:48.
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2: 23:51.
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2: 1:13.
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7: 1:17.
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3: Horas e 12 minutos.
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3: Horas e 16 minutos.
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7: A partir de agora, eu, Roger Pires, tenho a grata satisfação de ter a sua audiência. Eu separei para você uma seleção incrível. Não mexa na sintonia. Vamos viajar pelo tempo em mais um Back in Time. Tina Turner, We Don't Need Another Hero.

0: Obrigado.
1: No melhor do flashback, ouvimos Cazuza, O Tempo Não Para. Caetano Veloso, Você é Linda.
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1: Aliás, More Than Words Can Say.

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0: No Back in Time, só as melhores. Ouvimos Gonzaguinha, Grito de Alerta. Gilberto Gil, Andar com Fé.
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5: 3 horas e 19 minutos.

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3: 4 horas e 6 minutos.
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3: 4 horas e 10 minutos.

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2: 4:56.
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1: 4:58.
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4: Boas vibrações aonde quer que você esteja, em casa, no carro, no trabalho, pela net, nos sítios, nas chácaras, nas fazendas, ranchos, condomínios, enfim, em todo lugar. Obrigada pela sua audiência.
5: Isso mesmo, estamos chegando com o melhor do sucesso, com o que está em alta e com o que foi sucesso também. Comigo, Lilian Flores e a Andréia aqui, ó.
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0: bom curtir com você este sucesso, claro, né? Junto com você no Happy Hour.
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0: Com o melhor do sucesso no seu rádio, todos os estilos que estão em alta, a gente bota pra tocar aqui no Happy Hour.
2: Isso mesmo, Lilian. Voltamos com muito mais músicas. Músicas que a galera gosta e a gente vai curtir mais uma pancada de som.
0: Porque vem chegando mais música, hein? Bora lá!

0: melhor sequência do seu rádio no Happy Hour, que vai ficando por aqui. O meu muito obrigada pela sua audiência, pela sua companhia, pra você que adora, assim como a gente, esse nosso encontro, né?
1: Eu, Andréia de Oliveira, já me despeço. Eu também fico por aqui. Mas a gente volta na próxima edição. Eu já estou super ansiosa, viu?
0: Beijo, gente, e um abraço mega apertado em cada um de vocês.
1: Um beijo pra você e até lá. Tchau.
2: 5:42.
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5: 5:44.
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0: em Ouro Preto, 6 horas.
1: Em nome do Pai, do Filho e do Espírito Santo. Amém. O anjo do Senhor anunciou a Maria e ela concebeu do Espírito Santo. Ave Maria, cheia de graça, o Senhor é convosco. Bendita sois vós entre as mulheres e bendito é o fruto do vosso ventre, Jesus. Santa Maria, Mãe de Deus, rogai por nós, pecadores, agora e na hora da nossa morte. Amém. Eis aqui a serva do Senhor. Faça-se em mim segundo a vossa palavra. Ave Maria, cheia de graça, o Senhor é convosco. Bendita sois vós entre as mulheres e bendito é o fruto do vosso ventre, Jesus. Santa Maria, Mãe de Deus, rogai por nós, pecadores, agora e na hora da nossa morte. Amém. E o Verbo de Deus se fez carne e habitou entre nós. Ave Maria, cheia de graça, o Senhor é convosco. Bendita sois vós entre as mulheres e bendito é o fruto do vosso ventre, Jesus. Santa Maria, Mãe de Deus, rogai por nós, pecadores, agora e na hora da nossa morte. Amém. Rogai por nós, Santa Mãe de Deus, para que sejamos dignos das promessas de Cristo. Oremos. Infundi, Senhor, em nossos corações a vossa graça. Nós vos suplicamos, a fim de que, conhecendo pela embaixada do anjo a encarnação de Jesus Cristo, vosso Filho, pelos merecimentos de sua paixão e morte na cruz, cheguemos à glória da ressurreição, pelo mesmo Cristo nosso Senhor. Amém. Glória ao Pai, ao Filho e ao Espírito Santo, como era no princípio, agora e sempre.

0: 6:06.
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0: Seis horas e 10 minutos.
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1: 6:56.
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2: 8:19.
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2: 8:21.

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1: 9:28.
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20: 9:33.
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1: Eu sou Roger Pires. Muito bom poder estarmos juntos mais uma vez, recordando os grandes sucessos de todos os tempos.

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1: 9 horas e 40 minutos.

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1: 9:48.
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7: 9:51.
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0: vereador Ricardo Grimm, vereador Vantuí, vereador Zé do Binga, vereador Carlinhos, vereador Luiz Gonzaga, Luiz do Morro. Havendo quórum, sob a proteção de Deus ao povo de Ouro Preto, declaro aberta a 29ª reunião ordinária da Câmara de Ouro Preto. Não temos expediente hoje para aprovação da ata da 28ª reunião ordinária da Câmara de Ouro Preto, de forma simbólica. Aprovado por 12 votos. Matérias a distribuir, pedir ao vereador Renato Zoroastro, nosso primeiro secretário, que faça a leitura, por favor.
1: Obrigado, presidente. Bom dia a todas e todos, vereadora, vereadores, radiovintes, internautas, servidores da casa. Fazendo agora a leitura das matérias legislativas a serem distribuídas, projeto de resolução número 1039 de 2026, que concede diploma de honra ao mérito ao senhor Reginato Fernandes dos Santos, de autoria do vereador Matheus Pacheco.
0: Comissão especial, vereador titular, vereador Messim, vereador Sandrinho, vereador Renato Zoroastro, suplente, vereadora Lili, vereador Titão e vereador Alex.
1: Projeto de resolução número 1040 de 2026, que concede diploma de honra ao mérito ao senhor Gabriel Márcio Naim Trópia, de autoria do vereador Matheus Pacheco.
0: Comissão especial titular, vereador Messim, vereador Sandrinho, vereador Renato, suplente, vereadora Lili, vereador Titão e vereador Alex.
1: Projeto de resolução número 1041 de 2026, que concede título de cidadania honorária à senhora Graciela Santos de Oliveira Rodrigues, de autoria do vereador Matheus Pacheco.
0: Comissão especial, vereadores titulares, vereador Alex Brito, vereador Cruzul, vereador Carlinhos, suplente, vereador Titão, vereador Zé do Bingo, vereador Ricardo.
1: Projeto de resolução número 1042 de 2026, que concede título de cidadania honorária ao senhor Paulo Henrique Isiliani pelos relevantes serviços prestados ao município de Ouro Preto, de autoria do vereador Ricardo Gringo.
0: Comissão especial, vereadores titulares, vereador Luciano, vereador Naestre, vereador Renato, suplente, vereador Luiz, vereador Sandrinho, vereadora Lilian.
1: Projeto de resolução número 1043 de 2026, que concede diploma de honra ao mérito à guarnição da Guarda Municipal. Guarda Civil Municipal, pelos relevantes serviços prestados no salvamento de uma criança recém-nascida, de autoria do vereador Ricardo Gringo.
0: Comissão especial, vereadores titulares, vereador Luiz, vereador Titão e vereador Sandrinho, suplente, vereador Cruzul, vereador Carlinhos, vereadora Lília França.
1: Projeto de resolução número 1044 de 2026, que concede diploma de honra ao mérito ao senhor Lucas Carvalho Coelho, Lucão, de autoria do vereador Alex Brito.
0: Comissão especial, vereadores titulares, vereador Luciano, vereador Naes, vereador Renato, suplente, vereador Ricardo, vereador Luiz, vereador Sandrinho.
1: Projeto de resolução número 1045 de 2026, que concede diploma de honra ao mérito à senhora Maria Tereza dos Santos, de autoria do vereador Emerson Titão.
0: Comissão especial, vereadores titulares, vereador Naes, vereador Luciano, vereador Renato, suplente, vereador Ricardo, vereador Luiz, vereador Sandrinho.
1: Projeto de resolução número 1046 de 2026, que concede título de cidadão honorário ao senhor Roberto Guimarães Silva, de autoria do vereador Emerson Titão.
0: Comissão especial, vereadores titulares, vereadora Lília, vereador Messim, vereador Luiz, suplente, vereador Sandrinho, vereador Renato, vereador Ricardo.
1: Projeto de resolução número 1047 de 2026, que concede título de cidadão honorário ao senhor Márcio de Aguiar, de autoria do vereador Emerson Titão.
0: Comissão especial, vereadores titulares, vereadora Lília, vereador Messim, vereador Sandrinho, suplente, vereador Luiz, vereador Ricardo, vereador Renato.
1: Projeto de resolução número 1048 de 2026, que concede título de cidadania honorária ao senhor Marco Antônio Arruda Mato, de autoria do vereador Mercinho.
0: Comissão especial, vereador titular, vereador Luciano, vereador Carlinhos, vereadora Lília, suplente, vereador Sandrinho, vereador Matheus, vereador Naestra.
1: Projeto de resolução número 1049 de 2026, que concede diploma de honra ao mérito ao projeto Alzira, de autoria do vereador Messim.
0: Comissão especial, vereador titular, vereador Naestra, vereador Luciano, vereador Renato, suplente, vereador Ricardo Gringo, vereador Luiz, vereador Sandrinho.
1: Projeto de resolução número 1050 de 2026, que concede diploma de honra ao mérito ao Sidney, é Sidney ou Sidney, vereador Zé do Binga? Sidney José Rossi, pelo reconhecimento à sua brilhante trajetória profissional, ao compromisso com a engenharia, à dedicação ao desenvolvimento técnico e humano e aos relevantes serviços prestados ao município de Ouro Preto e à sociedade mineira, de autoria do vereador Zé do Binga.
0: Comissão especial, vereadores titulares, vereador Naes, vereador Messim, vereador Lília França, suplente, vereador Luciano, vereador Sandrinho, vereador Ricardo.
1: Projeto de resolução número 1051 de 2026, que concede diploma de honra ao mérito ao senhor Leonardo Barbosa Godefroá, de autoria do vereador Zé do Binga.
0: Comissão especial, vereador titular, vereador Luciano, vereador Naes, vereador Ricardo. Suplente, vereador Renato, vereador Luiz e vereador Sandrinho.
1: Projeto de resolução número 1052 de 2026, que concede título de cidadania honorária ao senhor desembargador federal Ricardo Machado Rabelo, por sua notável trajetória na magistratura federal e pelos relevantes serviços prestados à sociedade mineira e brasileira ao longo de mais de 3 décadas de atuação no Poder Judiciário, de autoria do vereador Zé do Binga.
0: Comissão especial, vereadores titulares, vereador Aline, vereador Meiacim, vereador Luiz, suplente, vereador Sandrinho, vereador Ricardo, vereador Renato.
1: Projeto de resolução número 1053 de 2026, que concede título de honra ao mérito à senhora Ciliete Rosa de Oliveira Santos, de autoria do vereador Emerson Titão.
0: Comissão titulares, vereador Luiz, vereador Meiacim, vereador Lília, suplente, vereador Sandrinho, vereador Matheus, vereador Zé do Binga.
1: Projeto de resolução número 1054 de 2026, que concede título de cidadão honorário ao padre José Carlos de Rezende, de autoria do vereador Luciano Barbosa.
0: Comissão especial, vereador titular, vereador Cruzul, vereador Alex, vereador Cardenhos. Suplente, vereador Titão, vereador Zé do Binga, vereador Lília, França.
1: Projeto de resolução número 1055 de 2026, que concede título de cidadania honorária ao senhor Felipe Comarela Milanes, de autoria do vereador Renato Zoroastro.
0: Comissão especial, vereadores titulares, vereador Messim, vereador Matheus, vereador Zé do Binga, suplente, vereador Lília, vereador Titão e vereador Alex.
1: Projeto de resolução número 1056 de 2026, que concede título de cidadania honorária ao senhor Otávio José Lima Pereira, Otávio de Toledo, de autoria do vereador Renato Zoroastro.
0: Comissão especial, vereadores titulares, vereador Curuzu, vereador Sandrinho, vereador Matheus, suplente, vereador Titão, vereadora Lili, vereador Zé do Binga.
1: Projeto de resolução número 1057 de 2026, que concede título de cidadania honorária ao senhor Welton Pimentel de Freitas, de autoria do vereador Curuzu.
0: Comissão especial, vereador titular, vereador Renato, vereador Sandrinho, vereador Matheus, suplente, vereador Alex, vereador Messim, vereador Zé do Binga.
1: Projeto de resolução número 1058 de 2026, que concede diploma de honra ao mérito ao senhor Fernando Davino Alves, de autoria do vereador Renato Zoroastro.
0: Comissão especial, vereador titular, vereador Curuzu, vereador Messim, vereador Matheus, suplente, vereador Titão, vereador Luiz, vereador Zé do Binga.
1: Projeto de resolução número 1059 de 2026, que concede diploma de honra ao mérito ao senhor Bernardo Ramos Scarlatelli, de autoria do vereador Renato Zoroastro.
0: Comissão especial, titulares, vereador Cruzu, vereador Messi, vereador Matheus, suplente, vereador Titão, vereador Luiz, vereador Zé do Binga.
1: Projeto de resolução número 1036 de 2026, que concede diploma de honra ao mérito ao grupo Bandeirantes Vector, de autoria do vereador Alex Brito.
0: Comissão especial, vereador titular, vereador Messim, vereador Aline, vereador Matheus, suplente, vereador Zé do Binga, vereador Titão e vereador Carlinhos.
1: Projeto de resolução número 1037 de 2026, que concede título de cidadania honorária ao senhor Jório Coelho, de autoria do vereador Alex Brito.
0: Comissão especial, vereadores titulares, vereador Carlinhos, vereador Luciano, vereador Renato, suplente, vereador Cruzu, vereador Ricardo e vereador Naes.
1: E projeto de resolução número 1038 de 2026, que concede título de cidadania honorária ao senhor Reinaldo Costa Balbino, de autoria do vereador Alex Brito.
0: Comissão especial, vereadores titulares, vereadora Lina, vereador Messim, vereador Matheus, suplente, vereador Zé do Bingo, vereador Titão e vereador Carlinhos.
1: Passamos agora às matérias em turno único, fazendo a leitura das indicações em bloco. Indicação número 136 de 2026, encaminhada ao prefeito municipal, solicitando verificação da possibilidade, junto à Secretaria Municipal competente, que sejam realizadas obras e serviços de infraestrutura na rua Uberlândia, localizada no bairro Morro Santana, consistindo em limpeza geral da via, construção de passeio e asfaltamento da rua, de autoria do vereador Luiz Gonzaga do Morro. Indicação 137, encaminhada ao prefeito, com cópias à Secretaria Municipal de Obras e Urbanismo, solicitando a realização de pavimentação asfáltica na rua João Eudes Vieira de Souza, localizada no bairro Saramém, em Ouro Preto, de autoria do vereador Carlinhos Mendes. Indicação 139, encaminhada à Secretaria de Obras, Secretaria Municipal de Cultura e Turismo, sugerindo a realização de estudo técnico e análise de viabilidade para a criação de uma praça pública ao lado da Igreja de Glaura, Distrito de Ouro Preto em área atualmente sem utilização definida, com a implantação de espaços de convivência comunitária contendo arborização, jardins, bancos, iluminação pública, noturna, academia ao ar livre e parquinho infantil, de autoria da vereadora Lilian França. Indicação 140, encaminhada à Secretaria Municipal de Obras e Urbanismo, solicitando vistoria técnica e manutenção dos corrimões e guarda-corpos existentes no município, especialmente na rua Augusto Correia de Magalhães, no bairro Água Limpa, de autoria do vereador Renato Zoroastro. Indicação número 141, também de 2026, encaminhada ao prefeito e aos secretários de Saúde e Educação, com o objetivo de fortalecer e ampliar as ações preventivas, educativas e conscientização voltadas à promoção da saúde dos adolescentes e jovens do município, de autoria do vereador Zé do Binga.
0: Em votação, as indicações em bloco de número 136, 137, 138, 140 e 141. Em votação, iniciar votação. Em votação, aberta a votação, por favor.

0: Doutor Carlinhos, você ainda está obstruindo
1: os trabalhos, hein? Vereador Zé do Bingo, que está faltando aqui. Aprovado por 12 votos. As indicações.
2: Passamos agora à leitura das representações. Representação 112, encaminhada à empresa H2F, visando a obtenção de esclarecimentos formais acerca dos contratos firmados junto ao município de Ouro Preto, especialmente no que se refere às obras atualmente em execução, eventualmente paralisadas ou com indícios de atraso na entrega. Considerando os princípios constitucionais da legalidade, publicidade, transparência, moralidade e eficiência previstos nos artigos 37 da Constituição Federal, bem como o direito da população ao acompanhamento da correta aplicação dos recursos públicos, requer-se relação completa de todos os contratos firmados entre a empresa H2F e a Prefeitura Municipal de Ouro Preto, contendo o número do contrato, objeto contratado, valor global, prazo de execução, secretaria responsável pela contratação, situação atual de cada obra ou serviço, encaminhamento de cópia integral de todos os contratos celebrados entre essa empresa e o município de Ouro Preto, inclusive termos aditivos, ordens de serviço, eventuais reajustes, prorrogações de prazo, reequilíbrios financeiros, documentos relacionados às medições e execução contratual. Informação detalhada acerca das obras já concluídas pela empresa no município de Ouro Preto, especificando quais obras foram efetivamente entregues, data de conclusão, situação atual de funcionamento, eventual recebimento definitivo por parte do município. No caso das obras ainda não concluídas, requer-se informar quais permanecem em execução, quais se encontram paralisadas, os motivos técnicos, operacionais, financeiros ou administrativos que justificam a não conclusão, percentual executado de cada obra, previsão atualizada para conclusão e entrega definitiva. Informação detalhada acerca do cronograma físico-financeiro das obras em andamento, indicando etapas já executadas, etapas pendentes, eventuais paralisações, justificativas para possíveis atrasos, medidas adotadas para regularização dos cronogramas. Esclarecimento acerca das medidas adotadas pela empresa para garantir o cumprimento dos prazos contratuais, assegurar a continuidade das obras e minimizar os impactos causados à população em razão de eventuais atrasos ou paralisações. Informação sobre a existência de notificações, advertências, penalidades administrativas ou quaisquer apontamentos realizados pelo município relacionados ao andamento das obras executadas pela empresa. A presente solicitação tem como finalidade garantir transparência, fiscalização adequada da execução contratual e assegurar à população informações claras sobre a aplicação dos recursos públicos e o andamento das obras contratadas. Certos da atenção e colaboração dessa empresa, aguardamos resposta dentro do prazo legal e razoável para os devidos encaminhamentos institucionais e administrativos. De autoria do vereador Ricardo Grimm.
1: Representação de números 112/2026, de autoria do vereador Ricardo Gringo, aberta a discussão, com a palavra, vereador.
3: Obrigado, senhor presidente. Bom dia a todos os presentes, os que nos ouvem através de outros meios de comunicação, vereadora Lília, saúdo os demais vereadores na pessoa do nosso presidente Ivan Tuir. Eu gostaria de salientar que esse já é o terceiro documento que a gente faz acerca dessa empresa H2F, que deixou várias obras abandonadas. Eu gostaria de citar aqui uma delas, que foi a quadra do bairro Resíduo, no Alto Beleza, vereadora Lília, que

0: é um cenário de obras abandonadas na área da saúde, na área de esporte. E as pessoas nos questionam na rua, e o nosso papel é esse, é saber do executivo, se for a Secretaria de Obras, a gente caminha lá, para que a gente saiba verdadeiramente por que que as obras estão paradas e os recursos foram doados. A gente viu vários nas redes sociais, vereadores falando que tem emenda, que trouxe emenda para esses objetivos e não foram entregues as obras. Senhor presidente, muito obrigado.
1: Continua aberta a discussão. Representação, vereador Ricardo Gringo, iniciar a votação. Em votação. Aprovado por 12 votos.
2: Representação número 113. Encaminhada à empresa Saneouro para que sejam adotadas em caráter de urgência as providências necessárias para o reparo da rede de esgoto localizada na rua Tomás Brandão, bairro São Cristóvão, próximo ao número 204. A solicitação se faz necessária em razão do rompimento da tubulação, situação que vem causando forte mau cheiro, transtornos aos moradores e risco às condições de saúde e saneamento da localidade. De autoria do vereador Alex Brito.
1: Representação número 113/2026, de autoria do vereador Alex Brito. Aberta a discussão, com a palavra o vereador.
3: Bom dia, presidente, senhores vereadores. Estou solicitando aí, eu não sei se tem imagem, desse local? É um local que necessita de limpeza sempre. E acaba que estourou alguns canos lá, já tem muito tempo, cano de esgoto. E como a prefeitura agora não é mais responsável por essa área, né? Isso agora é a Saneouro, eu estou solicitando aí que a Saneouro faça uma vistoria lá para que a gente possa... consertar esses canos, que não é um só, já tem uns 4 desde o início do ano. E aí o pessoal tem me cobrado bastante, aí eu estou indo lá hoje à tarde tirar mais algumas fotos para poder enviar também diretamente para a Saneouro, não só o documento aqui da Câmara, mas fica aqui registrado então meu pedido à empresa Saneouro, uma verificação mais rápida, porque o cheiro lá está insuportável. Muito obrigado.
1: Continua aberta a discussão, com a palavra o vereador Luiz.
4: Senhor presidente, senhores vereadores, público presente, rádio ouvintes. Muito boa a representação do nobre colega vereador Alex Brito, que vem mostrando ali na região, principalmente em São Cristóvão, como que é importante ter um vereador atuante na localidade. Queria também que ele nos ajudasse, né, no sentido que ele já foi chamado lá também umas 3 vezes, né, no sentido daquele esgoto que precisa ser feito também, né, lá no alto, onde cai ali no terreno do hotel do Jarbinha, né, Alex, que a pessoa vive cobrando, são mais de 40 casas, e a Saneouro não é capaz de nem dar resposta para aquela comunidade. E aí fica em cima do primeiro, em cima do vereador Alex, e eu tenho 6 parentes meus lá, eu não tenho vergonha de falar o que eu penso. E eles vêm me cobrando também, cobrando do Alex. O Alex vem mostrando trabalho e serviço lá. Precisa que a Saneouro, pelo menos, dê a resposta para o vereador, que é atuante lá, que é majoritário, que carrega nosso respeito da Casa Legislativa, e nos dê a resposta, porque, pelo menos, eu costumo falar, fala que não vai fazer, que não tem jeito... Porque esgoto não sobe, só se for na base do motor. Então, precisa fazer. Na época, o Jarbim até ia ceder um pedaço do terreno. Depois teve essa briga política, que o povo não tem nada a ver com isso, nem sei se o Jarbim mais vai ceder o pedaço do terreno. Mas é preciso que a Saneouro e os responsáveis da Saneouro, Alex, dê a resposta. Porque a comunidade não tem culpa. Ela paga seus impostos e tem um fedor danado lá mesmo. Naquela região lá, um fedor de esgoto, gente. A pessoa paga seus impostos, não pode, não é obrigada a ficar cheirando bosta, cheirando esses trem, não, gente. Então tem que tomar atitude, né? Parabéns, Alex, estou com você aí e parabéns pelo seu trabalho que você vem desenvolvendo naquela região. Obrigado, presidente.
1: Continua aberta a discussão, com a palavra do Ricardo Gringo.
0: Alex, parabéns pela excelente representação 113/2026, pela sua representação no bairro São Cristóvão.

0: Bom, mas é isso que o nosso nobre colega Luiz, a gente trouxe aqui para complementar. O que acontece no bairro São Cristóvão é o que acontece no Alto Beleza, na Rua 1, esgoto a céu aberto. E lá é uma cratera, igual ali na volta do córrego, e o esgoto a céu aberto dia e noite, causando mau cheiro da mesma feita. Então, é importante essa documentação, que a gente fez uma similar, só mesmo complementar aí, para que responda ao vereador representando o bairro mesmo, porque senão a gente fica fazendo quase um papel de bobo aqui nessa casa legislativa. Manda a representação para Saneouro, espero que não só responda, Alex, como resolva definitivamente o problema. Obrigado, senhor presidente.
1: Continua aberta a discussão. Com a palavra, Alessandro Sandrinho.
2: Obrigado, senhor presidente. Bom dia a todos e todas. Bom dia a todos e todas, rádio ouvinte, internautas. É uma situação que realmente preocupa, né? A gente sabe aí que houve algumas melhorias, né? Mas apesar de as contas também estão aí, a gente não pode esquecer, mas a gente não vê tanta falta de água. Mas essa questão do esgoto também, a gente pode perceber que não teve avanço nenhum. É esgoto a céu aberto aqui, é esgoto a céu aberto ali, é esgoto no Alto do Beleza, é esgoto no São Cristóvão, é esgoto no Santa Cruz, que cai ali ao lado da casa do Marcos, que já tem reclamações, né? Esgoto caindo no rio ainda in natura. Eu vejo que a gente vai ter que começar a cobrar aqui, né? Os contratos de novo, para a gente poder ver os prazos e se realmente a empresa vai conseguir cumprir o que está dentro dos prazos, porque não pode também o povo pagando conta, ah, não cobre esgoto, mas cobra uma taxa lá que ela é bem relevante. Então a gente vai ter que começar a voltar a olhar essas questões, porque a gente já está no ano de 2026, quase indo para 27. O contrato foi feito em 2019, então assim já não está tão longe demais. Então já deve de ter alguma melhoria. A gente prestar atenção nisso também. Logo breve aí eu vou fazer esse requerimento para saber e poder dar uma relembrada nesse contrato. Obrigado, senhor presidente.
1: Continua aberta a discussão. Com a palavra, o vereador Emerson Titão.
3: Bom dia a todos e a todas, ao público aqui presente, quem está nos assistindo aí através dos canais oficiais da Câmara. É triste, não tem uma semana que não tem uma representação, um documento aqui para a senhora Saneouro. Infelizmente, Alex, isso está acontecendo em São Cristóvão, vários outros bairros, vários outros distritos, como o vereador Sandrinho mesmo falou. É uma taxa relevante que o Sandrinho falou, mas olha, você vê, um casal pagando R$ 610 de água lá em Antônio Pereira, a qual a Saneouro tem assim, ó, tarifa de disponibilidade de esgoto, R$ 8,91. Agora, tarifa de esgoto residencial, R$ 178. Então, a gente está falando de R$ 200 a menos na mesa da pessoa para comprar um alimento. É R$ 200 que, às vezes, a pessoa deixa de comprar um material escolar para a criança. E esgoto a céu aberto em Antônio Pereira, na entrada, esgoto a céu aberto. Na Rua das Mercês, esgoto a céu aberto. Na Rua da Lagoa, esgoto a céu aberto. Loteamento Novo, esgoto a céu aberto. É Canga, esgoto a céu aberto. Eu vejo muitas reclamações, o pessoal fala, mas o vereador não vai fazer nada, não. Eu estou cobrando, gente. A Saneouro tem me estressado, mas eu vou estressar a Saneouro, como eu mesmo falei, com tantos documentos. Não, nunca vi uma empresa a qual toda semana ela tem um documento feito por algum vereador aqui dentro dessa casa. Aí eu não entendo. Será que nós, vereadores, é que estamos errados? Ou será que é a Saneouro? Ou será que é a população que está reclamando? Cobra uma taxa de quase R$ 200 de um pai de família. A pessoa que ganha um salário mínimo, R$ 600 e tantos de água, e cobra taxa de esgoto. Aqui, ó, taxa de disponibilidade, taxa de esgoto residencial, R$ 176, mais uma taxa de disponibilidade de R$ 8,91. Então, nós estamos falando de todos os cantos dentro de Antônio Pereira, na Lapa, esgoto a céu aberto. Então, tem que mudar. Alguma coisa tem que mudar. É triste continuar com essa realidade, sabendo que toda semana tem um documento contra essa empresa. Muito obrigado, senhor presidente.
1: Vereador Alex Brito, pela segunda intervenção.
4: Muito obrigado, presidente. Vereadores que vão assinar esse documento. Vereador Luiz, essa causa, Vossa Excelência falou, é extremamente importante. Lá acontece uma coisa incrível. Tem as famílias ali, naquele corredor, naquela rua, e o esgoto cai lá embaixo, no Passadés, in natura. É, sem nenhum tratamento. Nem falo tratamento. O problema é que não tem onde parar aquele esgoto. Vai descendo ali, e ele descendo para o Passadés, vai chegando aqui no Rosário, e por aqui vai embora. Então, o mau cheiro lá em cima é absurdo. É, a gente tem que ver aí como é que estão essas cláusulas, né, desse contrato da Saneouro, porque, pelo que parece, o tratamento de esgoto é daqui a alguns anos, não é isso? Não é agora. Então, é solicitar mesmo a urgência dessa empresa, da Saneouro, para que a gente possa, pelo menos, nos pontos mais críticos, conseguir realizar aí essa manutenção, para que o pessoal não fique tão à mercê desse mau cheiro que está lá hoje. Muito obrigado.
1: Continua aberta a discussão, iniciar a votação. Você já usou o seu tempo da questão do esgoto? Você já usou, ué? É na mesma, é porque vários vereadores usaram. Você já usou o seu tempo, vereador? Iniciar a votação.

0: Vereador Luiz, por favor, a votação. Aprovado 13 votos.
1: Passamos agora à representação de número 114. Encaminhada à Universidade Federal de Ouro Preto, ao Conselho Municipal de Educação, chefia de gabinete e ao excelentíssimo senhor prefeito, solicitando análise técnica e estudo de viabilidade para o retorno do curso humanista preparatório para o Enem no município de Ouro Preto, com ampliação do atendimento aos distritos. Tem chegado ao conhecimento deste mandato diversos relatos de jovens, estudantes, familiares e moradores dos distritos que manifestam preocupação com a ausência de iniciativas gratuitas e acessíveis de preparação para o Exame Nacional do Ensino Médio, Enem, instrumento fundamental de acesso ao ensino superior, bolsas de estudo e programas educacionais. O antigo curso humanista representou uma importante ferramenta de democratização do ensino, oferecendo oportunidade de preparação acadêmica a estudantes que muitas vezes não possuem condições financeiras de arcar com cursos particulares preparatórios. Nesse sentido, faz-se necessária a análise da possibilidade da retomada do programa, considerando sua relevância social, educacional e transformadora. Contudo, destaca-se a importância de que, em eventual retorno, o projeto contemple também os distritos de Ouro Preto, por meio da descentralização das atividades, polos ou locais ou metodologias híbridas, garantindo que os estudantes residentes em localidades mais afastadas não sejam excluídos da iniciativa. É importante considerar que o deslocamento diário até a sede do município pode representar um obstáculo significativo para muitos jovens dos distritos, seja pelo custo, pela limitação de horários do transporte, pela distância ou pela incompatibilidade com suas rotinas de estudo e trabalho. Tal cenário pode interferir diretamente no aproveitamento e no acesso ao benefício, fazendo com que muitos estudantes deixem de investir em seu futuro acadêmico e profissional por falta de condições logísticas. Além disso, sugere-se que o poder público avalie a construção de parcerias institucionais com a UFOP, empresas mineradoras, iniciativa privada e demais instituições de ensino, buscando apoio técnico, pedagógico, estrutural e financeiro para viabilizar a retomada e expansão do programa, fortalecendo a responsabilidade social, o desenvolvimento educacional e a formação de novas oportunidades para a juventude ouropretana. Diante disso, solicitamos saber: os órgãos citados acima têm conhecimento desse problema? Há estudos sobre ações para resolver a situação? É possível agendarmos uma reunião para tratar sobre o problema citado acima? Justificativa. O pedido se justifica visando atender a demanda da comunidade, de autoria da vereadora Lilian França.
0: Representação de número 114/2026, de autoria da vereadora Lilian França, aberta à discussão. Com a palavra, vereadora.
2: Bom dia a todas as pessoas aqui presentes. Cumprimento os colegas vereadores na pessoa do presidente, os que estão nos ouvindo. Louvado seja nosso Senhor Jesus Cristo por me permitir mais um dia de trabalho. Essa representação, convido os colegas para assinarem conosco, ela é muito importante. O nosso mandato foi procurado por três professores de Cachoeiro do Campo, apresentando um projeto de redação. Eles iriam começar com redação nos distritos e que, depois que eles fizeram uma pesquisa e viram que dos ouropretanos que hoje se encontram dentro da UFOP, se não me engano, poucos, acho que é 10% que são de distritos. Então, a gente vê a importância de a gente precisar investir e levar essa oportunidade desse pré-vestibular, Desse exame, desse cursinho preparatório para o Enem. Antigamente, nós tínhamos o curso humanista. A gente precisa ver essa estatística, esse número reduzido de, hoje, jovens dos nossos distritos, nossos ouropretanos, que chegam até o FOP, e levar para eles essa oportunidade. Aqui também fala em metodologias híbridas, talvez algum curso online, uma parceria da UFOP com a prefeitura. Se precisar de recurso financeiro, a gente vai até as empresas, mas que existe a demanda, existe, e que a gente precisa atuar urgente para que no próximo Enem a gente possa ter uma diferença nesse número estatístico de poucos alunos vindo de distritos. Então, a gente trabalha a busca de uma reunião entre o Poder Executivo, a universidade, para que a gente possa buscar essa parceria, provavelmente alguma bolsa com os alunos, com os professores, uma extensão da UFOP chegando até os distritos. Então, conto com o apoio dos colegas e aguardo que essa reunião seja o mais rápido possível. Nosso muito obrigada.
0: Continua aberta a discussão. Com a palavra do Ricardo Gringo.
3: Ô Lilian, é importantíssima essa representação, né, acerca da educação. Eu tenho falado nessa casa legislativa, todos nós temos condições de chegar a pleitear e fazer o curso que a gente deseja, almeja para a vida da gente, dos nossos filhos. Não sei se a nossa companheira Tayana aí da Casa Legislativa lembra, ou se ela fez humanista também, que a minha filha ela passou lá nesse curso, né? E conseguiu entrar na Universidade Federal, fazer o primeiro curso que ela fez, Serviço Social, né? E agora está continuando na carreira de Medicina. Então, a base foi o humanista. Então, a gente tem que lutar mesmo, Lília, por esse curso preparatório tão importante, que dá uma forte base para o Enem. Principalmente aqueles, à época, né, que não podia ter condições de pagar o COPIVEST, que era particular. E o Humanista é um projeto da Universidade Federal que realizou e tende a realizar os sonhos de tantos jovens promissores no município e distrito de Ouro Preto. Vou assinar com a senhora esse documento.
0: Continua aberta a discussão. Com a palavra o vereador Alessandro Sandrin.
4: Obrigado, senhor presidente. Cumprimentar a vereadora pelo documento. Realmente é importantíssimo a gente olhar pelo futuro, a educação. E assim, mas também fico muito preocupado. É porque quando a gente fala nessa questão de cursinho, Ouro Preto é muito grande, mas também tem muito recurso. A gente sabe disso. E eu recebi uma demanda aqui de três pais, dois da Centro Cardoso, um do Coqueiro, e que estão pagando o transporte do próprio bolso do vereador Mercinho. Para seus filhos virem fazer um pré-curso para tentar entrar no antigo CFF, no IF. Então, assim, como é que um pai de família, que trabalha na zona rural, às vezes vive com salário mínimo, aí tudo bem, não é legal, o município não é obrigado, mas assim, tem tantas coisas no município que poderia ajustar e fornecer esse transporte a esses alunos. Os pais têm me ligado constantemente, eles estão pagando o carro do bolso, a gente já buscou informação, eles já tiveram aqui na casa, na época conversei com o vereador Renato Zoroastro, o vereador Matheus, conduzi eles até a secretaria, mas isso lá já vai mais de um mês e a situação não se resolveu. E eles lá, assim, eles mandam mensagem, me ligam, porque a gente vê a situação que eles estão passando de aperto para seus filhos poderem estudar. Mas então não adianta, às vezes, voltar com um cursinho e não ter o suporte para poder levar essas pessoas, né? Às vezes tem carro até para levar trabalhador, né, de um distrito, de um subdistrito para uma sede, da sede do subdistrito para o distrito, mas o principal mesmo que eu vejo que é importante são nossos alunos, né? Então, assim, a gente pede encarecidamente que também olhe essa situação. Obrigado, senhor presidente.
0: Continua aberta a discussão, com a palavra o vereador Messinho.
5: Bom dia a todos e todas. Então, Lília, bom representação, né? Eu acho que os cursos hoje a gente tem que valorizar mesmo, as pessoas vivem de ensino, né? E se não tiver um apoio, igual foi falado aí pelo vereador Sandrinho, você imagina lá na comunidade das Serras Cardosas, os pais estão pagando carro para poder vir até Santa Rita para poder vir no ônibus. Mata dos Palmitos está a mesma coisa. A secretaria disponibilizou uma Kombi para trazer os alunos e simplesmente agora cortou. Eles não têm como vir. Duas pessoas já estão em tempo de desistir para poder, porque não tem o transporte. Então, acho que tinha que rever essa situação dos alunos. Eles precisam de vir. O aprendizado é para nós também é importante, né? E esse curso preparatório para o Enem, né? Se não for até os distritos vai ter que vir até aqui. Como vai fazer? E o transporte?
0: Continua aberta a discussão.
6: Pela segunda intervenção.
0: Iniciar a votação.
6: Presidente, pela segunda intervenção.
0: Em votação.

0: Aprovado por 13 votos.
1: Representação 115. Encaminhada à empresa Samarco Mineração, aos cuidados do presidente senhor Rodrigo Alvarenga Vilela. Vem por meio dessa solicitar manifestação formal acerca da representação número 68/2025, a qual até a presente data não recebeu resposta. A referida proposição trata do cadastramento dos moradores do distrito Antônio Pereira, que se enquadram nos critérios do Programa Indenizatório Definitivo, PID. Muitos moradores têm relatado dificuldades no acesso à plataforma de consulta em razão da ausência de cadastramento de seus CPFs, o que os impede de dar continuidade ao processo indenizatório. Diante dessa situação, especialmente considerando essa nova etapa de abertura do PID, solicito que a Samarco adote as providências necessárias para realizar o cadastramento dessas pessoas, garantindo que todos os atingidos possam exercer seu direito à indenização de forma justa, transparente e acessível. Considerando o compromisso assumido pela empresa com a reparação dos danos causados, reforço a importância dessa medida, a fim de assegurar que nenhum morador seja prejudicado ou fique impossibilitado de acessar o programa por questões cadastrais. Sendo assim, aguardo manifestação acerca das providências que serão adotadas para a resolução da presente demanda. De autoria do vereador Emerson Titão.
0: Representação aberta à discussão. Com a palavra, vereador Emerson Titão.
2: Bom dia a todos e a todas aí, novamente. Esse é um documento que a população ali de Antônio Pereira, a gente, todas as vezes, a gente tem lutado, inclusive quando tinha aí a antiga empresa que foi contratada pela Samarco, né, que eles falam que a Fundação Renova, mas de renovo não teve nada. Antônio Pereira foi reconhecido, mas quando vai fazer o cadastramento no PID, a gente não consegue. Então, a gente está mandando esse documento para Samarco, porque Antônio Pereira sofreram os impactos diretos e indiretos. Em Antônio Pereira, pessoas perderam vidas com o rompimento da barragem da Samarco. Então, a gente está mandando esse documento, uma vez se foi reconhecido, porque não conseguem acessar as plataformas para que façam o cadastro. Então, estou vendo aqui que marcaram uma reunião, não é a Samarco, parece que é um escritório de advocacia, na segunda-feira, às 19 horas, na quadra da Rua da Lagoa, ali, na quadra da Travessa da Lagoa. Então, para a gente tratar esses assuntos judiciais em relação ao rompimento da barragem da Samarco. Se Antônio Pereira, Ouro Preto, foi reconhecido, e Antônio Pereira sofre e sofreu os impactos diretos e indiretos daquele rompimento da barragem, como que a gente não consegue acessar a plataforma, cadastrar o nome, CPF, e quando digita ali o CPF, infelizmente, não conseguimos obter êxito. Então, estamos fazendo esse documento, essa representação, para que a gente possa, todos vocês que sofreram com desastres, direto ou indiretamente ali, Antônio Pereira, possa estar fazendo seu cadastro no PID e vamos ter certeza que somaremos forças para que a gente possa avançar em relação a esse processo tão importante para a população de Antônio Pereira. Muito obrigado, presidente.
0: Continua aberta a discussão, documento, a representação de autoria do vereador Anderson Titão, aberta a votação, iniciar a votação, colegas vereadores.

0: Aprovado por 13 votos.
1: Representação número 116, encaminhada à empresa Vale para que informe esta Casa Legislativa sobre o andamento das obras de recuperação da linha férrea entre os municípios de Ouro Preto e Mariana. Solicita-se informações acerca do atual estágio das obras, previsão de conclusão, ações de preservação do patrimônio histórico e turístico, bem como a possibilidade de retomada das atividades turísticas e de transporte no trecho. Requer-se ainda a realização de reunião institucional com os vereadores da Câmara Municipal de Ouro Preto para apresentação do projeto e esclarecimento sobre o cronograma das obras e os impactos esperados para a população e o turismo regional. Justifica-se a presente solicitação em razão da relevância histórica, cultural e turística da ferrovia para a região e do interesse público no acompanhamento das intervenções. De autoria do vereador Vantuí. Em discussão, aberta a votação. Isso aí você já pode saber que...

0: Aprovado por 13 votos. Representação 117, encaminhada ao deputado federal Paulo Abiac, solicitando informações acerca das emendas parlamentares destinadas ao município de Ouro Preto no período compreendido entre os anos de 2022 e maio de 2026. Solicita-se gentilmente o encaminhamento da relação completa das emendas parlamentares destinadas ao município neste período, contendo, se possível, valores individualizados das emendas, objeto e finalidade dos recursos, secretarias, entidades ou instituições beneficiadas, situação atual dos recursos e da execução das emendas, informações complementares pertinentes aos repasses realizados. A presente representação busca contribuir para o fortalecimento da transparência pública e do acompanhamento das ações e investimentos destinados ao município de Ouro Preto, permitindo maior conhecimento acerca dos recursos encaminhados por meio do mandato parlamentar de Vossa Excelência. Diante do exposto, solicitamos aos nobres padres a aprovação da presente representação, de autoria do vereador Renato Soroaça.
1: Representação de número 117/2026, aberta a discussão, com a palavra o vereador Renato Zoroastro.
0: Bom dia mais uma vez a todos e todas. Na reunião de terça-feira, a gente encaminhou também um documento para a deputada estadual Ana Paula Siqueira, com o mesmo teor, solicitando informações das emendas parlamentares que foram encaminhadas ao município. E na reunião de hoje, a gente faz esse documento também solicitando ao deputado federal Paulo Abiacchio, quais emendas ele encaminhou para o município, para onde foi, se foi para fundo, se foi direto para a secretaria, para a gente entender e também dar transparência, né, em relação às emendas, o que veio, para onde veio e principalmente aonde vai chegar, né, porque é dinheiro público e a gente espera que chegue na ponta, que chegue até a população, que atenda às demandas da população e que resolva problemas. Né, que esse é um objetivo importante. E aproveito e convido todos os vereadores que se sentiram à vontade para assinar também esse importante documento. Obrigado, presidente.
1: Continua aberta a discussão. Com a palavra, o vereador Carlinhos Mendes.
2: Bom dia a todos, novos colegas vereadores, público aqui presente, rádio ouvintes, vereadora. Importantíssimo documento, Zoroastro, né? O Paulo Abiacchio é o deputado federal que mais manteve e mais conseguiu recursos para o nosso município de Ouro Preto, e a gente tem que destacar, mas pede também transparência para que a gente entenda que realmente os recursos chegaram e foram direcionados para melhorias em todo o nosso município. Então, gostaria de assinar junto com você, parabenizo, e destacamos aqui, né, Paulo Abiacchio realmente é um deputado presente no município de Ouro Preto. Abraço. Louvável, né?
1: Continua em discussão. Com a palavra, vereador Ricardo Gringo.
3: Eu só para manifestar o interesse de assinar, que como eu venho falando nessa casa legislativa, às vezes a emenda cai lá, que a gente tem emenda lá desde junho do ano passado, e não foi aplicado. Então, a gente vai ver essa dinâmica, a gente até aprende aqui nessa casa legislativa, né? Com os vereadores que já estão há mais tempo, igual o exemplo do Renato e outros, Renato. A gente aprende com Vossa Excelência e com os demais vereadores como trilhar na busca desse recurso. Então, gostaria de assinar com Vossa Excelência. Obrigado, viu?
1: Continua aberta a discussão. Com a palavra, vereador Luiz Gonzaga.
4: Presidente, só para assinar com o nobre colega vereador, juntamente com o partido PSB aí, que tem demonstrado muita coerência aqui na Casa Legislativa, nos seus pedidos, seus encaminhamentos, que é muito importante que os deputados coloquem as emendas e que a gente fique sabendo realmente onde é que estão colocando. E isso é de transparência, né? Isso é muito importante. E a gente até agradece o nobre colega deputado por estar nos ajudando aí sempre com as emendas para o nosso município de Ouro Preto. E não é de hoje, há muitos anos aí que a gente conhece o trabalho do Paulo Abiacchio nessa cidade de Ouro Preto. Obrigado, senhor presidente.
1: Continua aberta a discussão. Com a palavra, o vereador Alex Brito.
5: Renato, muito importante, viu, assim, essa representação, porque muita gente recebe recurso aqui e não sabe onde onde chegou, onde está esse recurso, se o recurso chegou de verdade. Inclusive o vereador Matheus, que esteve conosco em Brasília com o Paulo Abiac, eu pude perceber no escritório a seriedade do trabalho do Paulo lá, né, Matheus? Matheus ficou de verdade muito feliz. Nós tivemos lá, inclusive, tivemos com ele na Câmara dos Deputados, né, Matheus? E estivemos com ele também na sede nacional do PSDB, de onde está o grande amigo do Matheus agora, que tomou posse ontem, o Glaicon, do PSDB também. Nosso vereador Titão teve presente conosco, né? Fomos recebidos lá com café, lá na sede do PSDB. Então, eu gostaria de assinar esse documento e pedir aí, vereador Matheus, que tem essa ligação também tão grande aí com o Paulo, que assine conosco.
1: Continua aberta a discussão. Com a palavra é a dona Essa.
6: Documento de grande importância, gostaria de assinar com o vereador, propositor da representação 117/2026, para a gente ter um controle. A gente sabe, né, vereador Zé do Biga, que essa emenda especial de 20 milhões para o asfaltamento de uma estrada importante no distrito de Santa Rita de Ouro Preto, como Mercinho, uma das Luciana Barbosa, que a gente já sabe que tem manifesto apoio, Alex Brito, Carlinhos Mendes, Zé Dominga, Luiz Gonzaga, uma turma muito importante, e está na hora de materializar isso nas urnas daqui a pouco. Então a gente precisa saber, vereador Sandrinho, precisamos saber, as outras emendas que foram destinadas também como área de saúde, etc.
1: Continua aberta a discussão, com a palavra do Alessandro Sandrinho.
7: Obrigado, senhor presidente. Cumprimentar o vereador Renato Zoroaz pelo documento. Muito importante, né? Mais importante do que a gente ir buscar o diálogo, mostrar as demandas, pedir a emenda e a gente acompanhar através do deputado também, para que ele nos ajude a cobrar, né? Como que está a construção dessas emendas. E até me inspirando em você, na próxima reunião também devo de fazer alguns documentos, alguns deputados, que nem o deputado Thiago Cota, que não vou apoiá-lo dessa vez, me parece que ele está com outros caminhos, mas assim, é uma pessoa que a gente admira e me ajudou muito, mandou emenda aí, que eu me recordo, parece que 300 mil, quando eu estive lá buscando, em apoio à construção de um mini posto na região de Santo Antônio, para reforma lá em Mata dos Palmitos, no Campestre. Então a gente buscar para ver que pé que está. Como que está? Porque a comunidade ainda continua sonhando, né? Então, assim, muito importante. E para o próprio deputado Paulo Abiacchio também, que tem algumas emendas para a saúde, o Adal Cleve, que nos ajudou também com emendas. Então, assim, a gente saber como é que está, até para poder dar explicação para a população. Está assim, foi executada, não foi, está paralisada, de que forma que está. Então, assim, me inspira, tá? Vou fazer depois também um outro. E a gente poder falar assim para o cidadão ouropretano. Mandou, mas não está só de nome. Veio dinheiro, não foi executado por causa do município, foi executado, vai ser executado. Então, isso é muito importante. A grandiosa obra que o Paulo Abiac ficou de mandar o dinheiro, a gente sabe que a obra lá em Santa Rita já começou também lá em Catas Altas, já tem uma parte da estrada asfaltada, asfalto de qualidade, e a gente tem acompanhado. Então, assim, a gente também não pode deixar aqui sempre de agradecer quem ajuda Ouro Preto e quem está ajudando principalmente Santa Rita, né? Que é o deputado Paulo Abiac, com aquela vultuosa obra. A gente agradece e vamos correr atrás de mais. Obrigado.
0: Obrigado, vereador Sandrinho. Com a palavra agora, vereador Matheus Pacheco.
8: Bom dia, colegas vereadores. Vereadora Lília França, que daqui a pouco deve falar um pouquinho também. Nosso Pinheirinho, sempre ajudando Ouro Preto, né, Lília? São muitos deputados que ajudam a nossa cidade, né? Então, é muito bom a gente ter deputados federais comprometidos, né, com a nossa cidade. Sempre bom, a Câmara aplaude, né, boas iniciativas, principalmente quando os vereadores escrevem projetos, articulam e vão buscar recursos, né? Então, quero aqui fazer um registro que em 2022 nós conseguimos aí, nas urnas, né, 839 votos para o Glaicon Franco, e o Glaicon ficou como primeiro suplente. E ontem o Glaicon, que é um amigo da nossa cidade, da nossa região, tomou posse como deputado federal. Nós votamos no Glaicon, apoiamos o Glaicon. O Glaicon foi muito leal ao nosso grupo em Ouro Preto. Então quero fazer um registro aqui à população de Ouro Preto, que aquele voto que foi dado lá em 22, no primeiro momento não venceu as eleições, mas agora com a ida do deputado Odair Cunha ao Tribunal de Contas, então o deputado Odair, ele renunciou e o Glaicon então assumiu a cadeira como deputado federal. Terá aí menos de um ano como deputado federal, mas é mais um ali fortalecendo o trabalho da nossa região, da nossa cidade de Ouro Preto, e poder contar com o deputado Glaicon Franco é muito importante. Glaicon já foi deputado estadual por 3 vezes e agora chega ao Congresso Nacional para somar aí ao time, né, de tantos outros deputados federais que têm apoiado tanto a cidade de Ouro Preto. Então faço esse registro parabenizando o nosso deputado Glaicon Franco. Obrigado, presidente.
1: Continua aberta a discussão. Com a palavra o vereador Emerson Titon.
9: Excelente documento, né? Eu também tinha um documento para falar, né, no mesmo viés. Vi que Vossa Excelência fez um documento na semana passada, falando também da deputada Ana Paula, né? Ana Paula Siqueira, que mandou emenda. Então, o Miguel Ângelo também mandou algumas emendas, a gente foi a Brasília, conseguimos aí 1 milhão de emendas, já está tendo nos cofres da prefeitura, e esse dinheiro não pode sumir, não. É porque nós, vereadores, ouvimos a demanda de perto do povo e nós sabemos o que a nossa população precisa. Então, aqui que a gente vê, às vezes tem alguma dificuldade financeira no município e a gente tem ido ao Estado, junto aos nossos deputados, para trazer emendas, para ajudar o nosso distrito, para ajudar o nosso município, mas essas emendas não estão sendo executadas. É um excelente documento. Inclusive, já tem um que eu ia protocolar, mas já aproveitando e falando, o deputado Miguel Ângelo mandou 1 milhão de reais para a saúde de Ouro Preto e a gente queria, já prometemos, conversamos com os moradores ali de Antônio Pereira, a qual a gente ia destinar uma parte para Antônio Pereira, outra parte para Ouro Preto, mas, infelizmente, a gente tem que saber como que estão sendo destinadas as emendas. Então, eu acho muito plausível que a gente possa unir essas forças, trazer os nossos deputados também para esse debate, porque quando a gente vai lá ao Estado, na Assembleia, ou vai a Brasília, e a gente consegue fundos para o município, é porque a gente já tem algo destinado e algo que a gente prometeu junto à população. E aí, senão, a gente sai como mentiroso. Então, sim, é um excelente documento. Vendo aí essa emenda que o Paulo Abiaco tem mandado, foi muito falado, o deputado Pinheirinho mandou, Miguel Ângelo mandou, Ana Paula Siqueira, o Leleco e o Padre João também mandaram algumas emendas. Eu acho que a gente tinha que unir esse grupo e ver como que essas emendas estão sendo implantadas e a gente ver uma melhor solução para trabalhando as nossas emendas parlamentares. Muito obrigado, presidente.
1: Obrigado, vereador. Próximo vereador, vereador Messinho.
10: Boa representação, Renato. Paulo Abiaco, que é um deputado aí que está cumprindo os compromissos com nosso município, a nossa querida Santa Rita, né? Que ligar um município ao outro é muito importante hoje. Nós que a economia vai aumentar com certeza para Santa Rita, o turismo, né? Que ligar Santa Rita a Catas Altas. Até foi falado pelo prefeito Ângelo, que nunca viu coisa desse tipo, né? Todo mundo achou que não ia vir uma emenda de 20 milhões de reais para poder fazer o asfalto Santa Rita Catasauz. E agradecer ao Paulo também pela emenda que deu da pista de caminhada. A tão sonhada pista de caminhada, há mais de 10 anos, né? Eu venho cobrando meus mandatos para favorecer aquela comunidade do Pasto Limpo, porque a gente sabe que já teve atropelamento lá, faleceu um senhor, porque não tem aonde fazer a sua caminhada e onde andar. Então, é muito importante, Renato, essas buscas, as informações, né? E foi falado pelo vereador Sandrinho também, da emenda do Thiago, né? Que se o Thiago vier, nós estamos com ele, que é um cara sincero, um cara que está aí sempre com a gente e sempre atendeu as demandas. Ele que também deu uma emenda agora para uma ambulância para Santa Rita, que está precisando. A gente está lá esperando essa ambulância também, que deve chegar ainda no seu mandato. Obrigado.
1: Continua aberta a discussão. Com a palavra, a vereadora Lilian França.
11: Matheus, obrigado por me lembrar o tanto que o Pinheirinho tem feito aqui pelo nosso município. Eu não vou falar valores, não, porque às vezes a gente fala números errados. Mas a gente traz aqui a reflexão do grande ganho para a região dos Inconfidentes, que foi a UPA Donione, que é hoje referência aqui de um espaço muito bom de acolhimento. Antes, a nossa UPA era imprópria para o trabalho da saúde, e veio o Pinheirinho com toda essa articulação e trouxe esse grande ganho, sempre em parceria e ajudando a Santa Casa. Recentemente, o bloco cirúrgico da Santa Casa foi com aparelhagem e reforço do Pinheirinho. Na Santa Casa, nós temos o grande gerador, que fica ali no fundo, logo atrás. Quem puder passar lá para verificar esse grande ganho também, quando as pessoas estão em cirurgia e, por um acaso, obrigada, senhor presidente, cai a energia, o gerador está ali para fortalecer. A gente tem também emendas em relação à questão do policiamento, várias motos, trator agrícola, o carrinho que corta grama dos campos de futebol. Alô, atletas, alô, time de futebol, quem estiver precisando, pode pegar orientação aqui no nosso gabinete, que também foi um grande ganho que teve aqui para o nosso município na parte de esporte. Temos também investimento em várias ONGs, por exemplo, trampolim, que agora nós estamos levando o trampolim para os distritos. Vamos começar com a Amarantina e Cachoeiro do Campo. Acredito que depois de um grande trabalho de burocrático que é exigido para a gente estar levando esse trabalho até os distritos, a gente consiga ainda nesse semestre começar as atividades. Temos também uma parceria muito grande com a Fundação Aleijadinho, provavelmente fortalecer as fisioterapias nos distritos, assim como também um curso técnico de capacitação na área animal. Entre tantos outros ganhos que a gente tem com o deputado mais presente, que mais fez e faz pelo nosso município, nosso querido Pinheirinho.
1: Continua aberta a discussão, com a palavra do Luciano.
12: Luciano, com... Só pedir aí para assinar o documento, importante documento, né? E acho que também, né, que são vários deputados, né, e tem obrigação, né? A gente agradece porque ele está fazendo o papel dele. A gente tem que lembrar que é função, né? Eles têm esse, né? O Paulo é um compromisso que a gente já é o terceira vai para a quarta vez que eu vou apoiá-lo, né? E tem marca registrada em várias obras, né, em vários momentos aqui da nossa cidade, né? É lógico que essa deste mandato agora não tem como falar. Só em uma ação é 20 milhões, né? Mas claro que cada um de nós, vereadores aqui, vai ter outras demandas. Eu estou com demanda no Caminho da Fábrica, Santo Antônio do Salto, que a gente tenta com o deputado, né, mais recursos, né? Santa Rita já está encaminhada, né, graças a Deus, até. E eu falo que é uma emenda que não é da cidade de Ouro Preto, é uma emenda que é da região, né? Quem conhece a região ali, o meu mestre esteve presente na culinária lá em Catasaus, Noruega, estava lá o vice-prefeito, né, de Congonhas, Elin, né, foi candidato a deputado. Estava lá o prefeito de Rio Espera, o Márcio, prefeito de Senhor de Oliveira, o Ricardo, o prefeito de Cipotânia, não, é depois de Senhor de Oliveira ali, o prefeito de Taverado também estava, e todos comentando com a gente, né, o vereador Arlindo Leiteiro, que tem uma possibilidade de apoiar o Paulo Abiaco, nós estamos conversando com ele, que é de conselheiro Lafayette, né? A vereadora Lafayette, do PV, também estava lá. E o comentário era simplesmente essa obra importante que vai acontecer na nossa região. Então, é muito importante e seu pai, acho que mais importante concurso. A gente também estar conversando com a prefeitura para que tudo seja executado. Obrigado.
1: Pela segunda intervenção, vereador Renato Zoroastro.
0: Obrigado, presidente. Agradeço a contribuição dos colegas com a assinatura no documento. E entendo que é de extrema relevância essa cobrança, né? Igual o vereador Luciano comentou, da mesma maneira que os deputados recebem as emendas parlamentares, eles destinam às cidades e as cidades querem ver melhoria. Então, as emendas chegam para, como eu disse anteriormente, para resolver problemas, para realizar sonhos em alguns locais, como aconteceu lá na estrada que liga Santa Rita a Catas Altas. Era um sonho antigo da comunidade e está sendo realizada via emenda parlamentar. Então, entender qual é o caminho dessa emenda, o caminho que eu digo assim, o ponto final, onde ela vai chegar, porque às vezes ela vem para fundo, às vezes ela vem para uma determinada secretaria, e a gente precisa acompanhar para ver aonde que ela está sendo aplicada. Porque todo mundo, às vezes, quando chega período de eleição, muita gente pergunta assim, ah, você vai votar em fulano de tal, mas o que, que ele fez para a cidade? Quem não tem participação na cidade, quem não fez pela cidade, eu entendo que não tem que ter voto na cidade. Né? A gente tem que estar apoiando, caminhando com aquelas pessoas que contribuem com Ouro Preto, com a nossa cidade aqui. Então, além disso, para a gente prestar conta não só do que foi feito de melhorias na nossa cidade, mas também prestar conta de um dinheiro público. Saiu de um lugar e a gente tem que mostrar para onde que ele veio. Então, é importante entender esse caminho. Já pedi, inclusive, né, encaminhei ao Executivo que fosse criada uma comissão de acompanhamento de emendas. No momento, se eu não me engano, eu falei de emendas impositivas, mas eu acho que tinha que ter uma comissão entre vereadores e Executivo, né, apesar de serem poderes independentes, mas as emendas, algumas delas saem da casa, que são impositivas, e a gente precisa estar acompanhando o bom andamento, o processo, para que o dinheiro, o recurso público, chegue de fato na sociedade através de benfeitorias e melhorias e realizando sonhos que a população tanto aguarda. Obrigado.
1: Continua aberta a discussão, com a palavra do Carlinhos.
2: Meu nobre colega, só rapidinho aqui, só enfatizando, o Zoroastro, a importância desse documento, porque Lincoln Portela e Alê Portela, eu repudio a ação desses dois deputados em nosso município de Ouro Preto, que nunca fizeram nada, teve o meu apoio e simplesmente desapareceram. Então, ao mesmo tempo que a gente tem aí o Paulo Abiaco como uma pessoa presente, nós temos aí dois deputados que repudiam particularmente o mandato deles para beneficiar em alguma coisa no nosso município. Lincoln Portela e Alê Portela. Zero à esquerda.
1: Continua aberta a discussão. Depois de tanto falar de vários deputados, se sobrar algum voto para a Gleice Elias, a gente agradece que ela também ajudou e muito. E na hora certa a gente vai mostrar os números aí para todo mundo ver. Continua aberta a discussão. Documento do vereador Renato Zoroastro. Iniciar a votação.

0: Aprovado por 13 votos.
1: Passamos agora à leitura dos requerimentos. Requerimento 195, encaminhado ao prefeito e ao secretário municipal de Desenvolvimento Social e Cidadania, solicitando informações detalhadas acerca das emendas impositivas destinadas à referida secretaria, diante da ausência de respostas objetivas, da morosidade na execução das ações e das dificuldades enfrentadas por este gabinete no acompanhamento das demandas relacionadas às entidades contempladas. Diante disso, requer-se relação completa de todas as emendas impositivas destinadas à Secretaria Municipal de Desenvolvimento Social e Cidadania nos exercícios de 2025 e 2026. Informar quais emendas já foram executadas, parcialmente executadas ou ainda não iniciadas, especificando objetos e atual estágio de execução. Encaminhar cronograma detalhado para execução das emendas que ainda se encontram pendentes. Informar quais os motivos que vêm ocasionando atrasos na tramitação e execução das emendas impositivas destinadas às entidades e projetos sociais do município. Esclarecer se existe equipe técnica responsável pelo acompanhamento e execução das emendas parlamentares no âmbito da secretaria, indicando os responsáveis. Informar quais medidas serão adotadas pela secretaria para garantir maior transparência, eficiência e melhor comunicação junto aos gabinetes parlamentares e às entidades beneficiadas. Justificativa. O presente requerimento se faz necessário diante das constantes cobranças recebidas pelos assessores deste gabinete por parte das entidades que serão contempladas pelas emendas impositivas, especialmente em razão da ausência de informações claras sobre andamento, execução e prazos dos processos. Este gabinete vem enfrentando dificuldades para obter respostas objetivas junto à Secretaria Municipal de Desenvolvimento Social e Cidadania, situação que gera insegurança às entidades beneficiadas e compromete o acompanhamento adequado das emendas destinadas pelo Poder Legislativo. Além disso, há recorrentes relatos de desencontro de informações, demora nos retornos e dificuldades no andamento relacionado às demandas encaminhadas, o que acaba prejudicando diretamente o trabalho de acompanhamento realizado por este gabinete e pelas próprias instituições contempladas. Dessa forma, torna-se indispensável que a Secretaria apresente esclarecimentos detalhados e atualizados acerca da situação das emendas impositivas, garantindo maior transparência, eficiência administrativa e respeito institucional no trato das demandas públicas. De autoria do vereador Luiz Gonzaga do Morro.
0: Requerimento de número 195/2026, de autoria do vereador Luiz Gonzaga. Iniciar a votação. Em votação. Aprovado por 13 votos.
1: Requerimento 196. Solicitando informações detalhadas acerca das obras, reformas, intervenções estruturais ou serviços de engenharia executados, em execução ou planejados no ginásio da Associação Atlética Aluminas. A presente solicitação fundamenta-se nos princípios constitucionais da legalidade, publicidade, moralidade, eficiência e transparência administrativa, previstos no artigo 37 da Constituição Federal, bem como no dever de fiscalização da correta aplicação dos recursos públicos. Segundo informações recebidas de moradores da região, servidores vinculados à Secretaria Municipal de Esportes estariam utilizando equipamentos como marteletes e outras ferramentas na execução de reformas no referido ginásio. Há ainda divulgação pública informando a necessidade de desocupação do espaço anteriormente utilizado pela Associação Atlética Luminas, entidade tradicional que exerceu atividades sociais e esportivas no local por aproximadamente 84 anos, para efetivação da propriedade para Novelis. Diante disso, requer-se o encaminhamento das seguintes informações e documentos. Confirmação da existência de obra, reforma, intervenção ou serviço de engenharia realizado em andamento ou planejado no ginásio da Associação Atlética Luminas. Informação sobre qual empresa está executando as obras ou serviços no local. Informação sobre qual empresa está executando as obras ou serviços. Perdão. Esclarecimento acerca do vínculo contratual existente entre a empresa executora e a Secretaria Municipal de Obras ou Secretaria Municipal de Esportes, incluindo cópia integral do contrato administrativo, aditivos e ordens de serviço. Encaminhamento da planta, planejamento técnico e cronograma de execução da obra. Identificação do responsável técnico pela obra, incluindo apresentação da respectiva RT/RRT. Informação detalhada acerca do valor total da obra, incluindo valores empenhados, liquidados e pagos. Identificação da fonte orçamentária e origem dos recursos públicos eventualmente utilizados. Encaminhamento da cópia integral do procedimento licitatório correspondente, nos termos da Lei Federal número 14.133, de 2021. Informação sobre eventual utilização de servidores, equipamentos, veículos ou maquinários públicos pertencentes à Secretaria Municipal de Obras na execução de serviços. Justificativa formal da Prefeitura Municipal para execução das obras no referido ginásio, especialmente diante das informações divulgadas acerca da desocupação da Associação Atlética Luminas, entidade que por décadas desenvolveu relevantes atividades sociais e esportivas no município. Informação acerca da existência de autorização, cessão, convênio, termo de cooperação ou qualquer instrumento jurídico que legitime a intervenção do Poder Público Municipal no local. Nome do fiscal do contrato e do servidor responsável pelo acompanhamento e fiscalização do serviço, da execução de serviço. Ressalta-se que o presente requerimento possui natureza estritamente fiscalizatória e visa assegurar a observância dos princípios da administração pública, da transparência dos atos administrativos e da correta aplicação dos recursos públicos, garantindo à população o devido acesso às informações de interesse coletivo. Sem mais, para o momento, aguarda-se o encaminhamento das informações no prazo legal e regimental, de autoria do vereador Ricardo Gringo.
0: Requerimento de número 196/2026, aberta à discussão. Com a palavra, vereador Ricardo Gringo.
1: Presidente, só é porque no início do requerimento eu não falei para onde está direcionado, é para a Secretaria Municipal de Obras, que eu acho que eu pulei essa parte, eu estou vendo aqui. E Esporte também, Secretaria Municipal de Obras, Secretaria Municipal de Esporte.
0: Com a palavra, vereador Ricardo Gringo.
2: Obrigado, presidente, obrigado, Renato. Ficou até um pouco confuso mesmo, porque a verdade é o seguinte, a gente recebeu denúncia que tem funcionários da Secretaria de Esporte usando martelete na sede da então Noveles. Porque se houve uma determinação que a Noveles ganhou, aí a gente ficou em dúvida, porque eu ouvi noticiário nas redes, na rádio, não lembro se é Itatiaia, o prefeito falando que precisaria de que a Associação Atlética Luminas entregasse o imóvel, né? Inclusive está tendo até um acordo entre o nosso secretário, conversando, na verdade, o procurador do município, conversando sobre a possibilidade deles ficarem lá no escritório, palavras do Ângelo ontem, e a sauna. Ao mesmo tempo que eles pedem para eles desocupar, para que seja feita a devida transição de Noveles para prefeitura, já tem gente da prefeitura, inclusive da Secretaria de Esporte, trabalhando lá. Aí ficou confuso, a população está perguntando, peraí, se a gente tem que desocupar primeiro, por que a prefeitura já está mexendo lá? E será que é a prefeitura? Será que é Noveles? Então a gente precisa de transparência. Por isso a importância desse requerimento. Está igual aquela novela, quem matou a Odete Reutemann. Então, a gente quer saber quem está mexendo lá no ginásio. E se tem algum planejamento, qual que é a planta, o que, é que eles vão fazer lá, quais que são as modificações. Está empregando dinheiro público, houve licitação, quem realmente está responsável pela obra? É a Secretaria de Obras? É a Secretaria de Esporte? Agora, funcionar da Secretaria de Esporte, agora está batendo martelo,

0: Aprovado por 12 votos.
1: Requerimento número 197. Encaminhado à Secretaria Municipal de Educação, solicitando informações e encaminhamento de documentos referentes à contratação do Instituto Áquila de Gestão, no valor aproximado de R$ 6.600.000, realizado por meio de inexigibilidade de licitação, considerando o exercício das atribuições legais e regimentais, especialmente fundamento no dever constitucional de fiscalização dos atos da administração pública e no princípio da transparência administrativa, requer cópia integral do processo administrativo, incluindo estudo técnico preliminar, termo de referência, parecer jurídico, justificativo da contratação direta, justificativo da inviabilidade de competição, documentos comprobatórios da notória especialização da empresa, pesquisa e justificativa de preços, cronograma físico-financeiro, plano de trabalho, contrato firmado e eventuais aditivos. Informar quais contratos, termos aditivos ou instrumentos semelhantes foram firmados com o Instituto Áquila desde o ano de 2022, especificando número do contrato, objeto, vigência, valor individual, valor total executado, fonte de recurso utilizada. Informar quais metas, indicadores e resultados concretos foram estabelecidos pela administração municipal para avaliar a execução dos serviços contratados. Encaminhar cópia de todos os relatórios, diagnósticos, produtos técnicos, planos de ação, pareceres, apresentações de demais entregas realizadas pela empresa desde o início da contratação. Informar quais melhorias objetivas foram verificadas na rede municipal de ensino em decorrência da execução contratual. Informar quantos servidores municipais participaram da transferência de conhecimento técnico eventualmente promovida pela empresa. Informar se existe previsão de encerramento da consultoria e internalização das atividades pela estrutura permanente da Secretaria Municipal de Educação. Informar critérios técnicos que levaram a administração a concluir pela inviabilidade de competição, considerando a existência de outras empresas especializadas em consultoria e gestão educacional no mercado. Informar se houve manifestação ou apontamento de órgãos de controle interno e externo acerca da contratação. Informar se a administração realizou estudo comparativo entre os custos da contratação externa e eventual estruturação permanente da equipe técnica da própria Secretaria Municipal de Educação. O presente requerimento possui fundamento no dever constitucional de fiscalização exercido pelo Poder Legislativo, especialmente diante da relevância financeira e administrativa da contratação em questão. Trata-se de contrato relacionado à gestão estratégica da educação municipal, área sensível e prioritária para a população de Ouro Preto, razão pela qual se faz necessária ampla transparência acerca da legalidade, da justificativa, dos resultados, da economicidade e dos impactos concretos na qualidade da educação pública municipal. A solicitação das informações visa assegurar transparência, eficiência administrativa e correta aplicação dos recursos públicos, sem qualquer pré-julgamento, mas buscando garantir à população o devido acompanhamento dos investimentos realizados na educação municipal. De autoria do vereador Renato Soroaz.
0: Requerimento de número 197/2026, de autoria do vereador Renato Soroaz. Estou aberto à discussão. Com a palavra, vereador.
1: Obrigado, presidente. Mais uma vez, bom dia a todas e todos. De uns tempos para cá, eu tenho ficado muito preocupado principalmente em contratos dessa natureza, de inex, né, inexigibilidade. Então,
2: Estamos apresentando reunião dos vereadores de Ouro Preto, direto da Câmara Municipal, província FM.
1: Na educação, 2:23, mas a gente está perguntando aqui e aguardando as respostas. Então, será que não deu tempo da própria Secretaria Municipal montar uma estrutura interna e dentro dela para que ela possa operacionalizar esse serviço? Né? Então, esse é um dos motivos que a gente está fazendo esse requerimento, principalmente

0: pelo valor e pela recorrência da mesma empresa. A gente precisa dar transparência em relação aos serviços que são ofertados para a comunidade, principalmente na área da educação municipal. E muito se fala, dentro da administração, fora da administração, de algumas pessoas que, assim, que estão perdendo o vínculo da prefeitura, estão sendo mandadas embora, estão reclamando em relação a corte ou contenção de gastos. Aí eu fico me perguntando, nesse momento, o que é prioridade? Eu não estou dizendo que a consultoria não seja importante e que não é prioridade, mas será que não é prioridade, por exemplo, como levantei em reuniões anteriores, regularizar a data, uma data fixa para o cartão alimentação da Vilagem? Será que isso não é prioridade também? Né? Será que não é prioridade, talvez, manter alguns transportes de alunos que, por mais que não sejam obrigatórios pela prefeitura, mas que já estão sendo realizados e que, num corte desse transporte, a gente não, talvez não esteja encerrando o sonho de alguém de concluir um curso técnico ou de chegar na universidade? Então, quando a gente vê contratos desse valor, a gente tem que começar a se questionar como estão sendo feitos essas INEX e também esses contratos de veículos sem condutor, que, por consequência, contratos de combustível, contratos de consultoria, de assessoria. Então, a gente, nesse momento, se existe alguma contenção, para que no final do ano possa investir em algo maior, isso é legal, tudo bem. Mas será que a prioridade são essas coisas? Será que esses contratos de consultoria ou de assessoria não podem aguardar 2, 3, 4 meses até mais um pouquinho para frente? Então, vou encerrar aqui, porque eu acho que tem vereadores querendo falar. Então, o objetivo desse requerimento é basicamente esse, buscar informações em relação a esse contrato, pelo valor e pela recorrência com a mesma empresa. Obrigado, presidente.
1: Continua aberta a discussão, com a palavra do Luiz Gonzaga.
2: Excelente requerimento, presidente. A gente está sentindo na pele aí, algumas pessoas têm ligado para a gente, e a gente fica pensando, será que o corte é de baixo para cima ou de cima para baixo? Claro que, se chegar um corte, tem que ter um corte, e não tem jeito, todos têm que cortar na carne, mas não é dessa forma. A gente vê, e eu pude observar também, que não é só como chama o negócio? Eu nem sei o nome de negócio direito, assessoria, não, é consultoria, né? Acho que é consultoria. Não é só uma consultoria que a gente vê no município. Pelo que podemos perceber, são várias. Aí, veja bem, vai lá na ponta, tira o coitado do que comprou um veículo e está pagando prestação. Vai lá do outro lado, tira um caminhão que pediram para trocar. Isso não está certo, gente. Eu acho que eu vou falar minha língua aqui, viu? Se tiver de tirar, tira de cima para baixo. Tem quantas assessorias, prefeitura? Será que precisa mesmo de tanta assessoria? Pois é. Aí tem que dar bom exemplo. Então, vamos fazer igual Ouro Branco, Lafayette. Então, tirando alguma secretaria, fundindo secretarias para economizar. Agora, tem o lado político. Tem o lado político também. Como é que você dispensa uma pessoa e vai lá e pede um voto para o seu deputado para ela? Me explica como é que faz do lado político, então. Vocês estão falando só do lado técnico. E o lado político? A gente hoje está agradecendo Paula Biaca aqui, as emendas fazendo para cá. Mas como é que você dá voto para ele se você dispensa os caras pequenos? Não poderia tirar dessas assessorias aí, desse outra coisa que fizeram, que são várias? Esses veículos aí, que está aí, que aprovamos aqui para ajudar no sentido do governo, que disse que precisava, 40 e tantos milhões, tem muito jeito de cortar, gente. Tem que ser o pequeno? Tem que ser aquele da ponta? Eu não acho justo. Isso não está justo. E nós temos que falar o que pensa nessa casa, ou vamos sentar aqui os vereadores e tudo que vier aqui está certo? Agora mesmo tem projeto aqui para aumentar o salário de alguém lá embaixo, vocês vão aprovar? Eu não, porque você está tirando o da ponta, está tirando daqueles que nos ajudaram a estar sentado nessa cadeira? Ou existem políticas aí em Ouro Preto ou em qualquer lugar do mundo que um ajuda o outro e depois será ajudado? Fala a língua do povo, gente, que essa língua não é do povo. Aí chega na última hora, fica correndo atrás de coisa. Nós perdemos as eleições, esse governo, nós, porque eu também estou no governo, em 90% dos bairros. Por quê? Porque não escutou a associação, não escutou o vereador. Tem que escutar a gente. Ou escuta, ou o caminhão desce para o morro abaixo. Caminhão desce para o morro abaixo, freio não segura. Obrigado, presidente.
1: Continua aberta a discussão com a palavra do Luiz. Vereador Luciano, Luiz completou a fala agora.
3: Obrigado, presidente. Só gostaria de pedir licença ao vereador Renato Zoroastro para assinar junto com ele, que é fundamental, né, nesse momento, né, que todos sabemos que é uma ação do governo que vai fazer uma contenção de gastos, né, replanejar o governo, né, para construir certas obras, fazer certas ações, né, resolver administrativamente. A gente apoia, mas também temos de estar atento para saber, né, e defender os cortes no lugar certo, né. A fala do Luiz, né, a primeira vez, eu já compartilhei com a fala dele aqui, né, de ter cortes e secretários, né? Nós já falamos que tem secretaria que até hoje, tem secretário que até hoje não disse por que veio, né? Tem secretarias que podem ser unificadas, né? Então tem todo um contexto, né? A gente não está aqui para obrigar, né, o executivo a nos escutar, mas para o sucesso do executivo ele tem que escutar o vereador, a população, né, que com certeza os resultados serão melhores, né? Então a gente assina e votamos favoráveis, né, e esperamos também que a gestão melhore, né, essa comunicação, né, essa conversa, que tenha mais diálogo e que não pense em cortar algum lugar que vai resolver tudo. Tem muitos cortes pequenos aí também, né? Até hoje, eu fico olhando aí, por exemplo, todo mundo hoje tem um acesso bom ao telefone. Por que a prefeitura precisa de contrato com telefonia? Precisa. O cara é um secretário, e não pode, um diretor. É nós aqui na Câmara, né? Eu tenho, pago minha conta aí de telefone, é cento e poucos reais, falo o Brasil inteiro, onde você precisa. Então, precisa. É cortes que pode fazer sem afetar ninguém. Obrigado, presidente.
1: Continua aberta a discussão com a palavra do Carlinhos Mendes.
4: É nobre presidente, vereadores, vereadora, público aqui presente, rádio ouvintes, internauta. Zoroastro, eu gostaria de assinar junto com você esse documento importantíssimo. A gente fica preocupado com relação a esses contratos, porque a gente está num período de recessão, de redução de custo, e os contratos com locadoras, né, com empresas de fora, que são contratos milionários, eu acho que deve sim partir daí os cortes. E deixo até uma observação, a gente está aí com apoio para que o governo consiga realmente se deslanchar e deixar o município bem gerido. E eu volto a dizer que, como a gente está aqui no Legislativo, somando com o Executivo para sucesso das atividades, sucesso das ações no nosso município, eu deixo aqui a minha opinião. Eu acho que é válido, eu acho que a gente tem sim que escutar o Legislativo, e é uma opinião para que o governo se deslanche. Eu já disse que sou contrário aos cortes que estão acontecendo com relação a prestador de serviço cooperativa, porque a cooperativa ela soma no nosso município com os cooperados que são do município. Nós temos aí uma necessidade de corte de 25%. Eu deixo aqui a minha opinião já bem enfatizado. Se ao invés de cortar máquinas e equipamentos, se reduzirem desses equipamentos 60 horas por mês de cada equipamento, o governo conseguirá diminuir não só 25% dos custos dos cofres públicos, mas reduzirá em torno de 36% com essa ação e garantindo assim que todos os trabalhadores que moram em principal característica, moradores de Ouro Preto, né, só aqueles que têm máquina, caminhão, são os contratos mais caros da cooperativa. 60 horas por mês reduzidas desses equipamentos, garantirão não só 25%, mas em torno de 36%. E assim, todos continuarão trabalhando. não se corta ninguém. Reduz a jornada de cada um, que vai receber um pouco menos, mas não deixa de receber no seu mês o pão de cada dia. Fica aqui a minha dica, a minha opinião, para que o governo consiga fazer essa gestão de forma sem cortar pais de famílias que contam com o final do mês o dinheiro na conta. Obrigado.
1: Continua aberta a discussão com a palavra do Matheus.
5: Mais uma vez, bom dia a todos e todas. Vereador Renato, importante documento. Eu acho que a Casa Legislativa, nós precisamos ter as informações e saber o que, que todas essas consultorias estão fazendo na ponta. Acho que no momento oportuno nós vamos também poder falar e discutir sobre outras consultorias. Né? Nesse momento, o que está sendo colocado aqui é essa contratação do Instituto Áquila. Né? E eu queria até fazer uma proposta, vereador Renato, vereador Anaécio, porque tem algumas demandas que chegaram para a Comissão de Educação. Aí eu queria ver para a gente colocar esse requerimento do vereador Renato na pauta e a gente fazer o convite à Secretaria de Educação para apresentar todos os recursos, né, que já foram empenhados aí dessa consultoria e os resultados dela. Né? Porque eu não tenho essas informações dos resultados dessa consultoria, o que efetivamente, né, trouxe de positivo no âmbito da cidade. E aí, para a gente ter uma reflexão, né, se está valendo a pena, se não está, se é necessário, né, se pode deixar esse processo para um outro momento. Nós estamos num momento que é preciso investir bem os recursos públicos. Né? Então, talvez o Instituto Áquila pode, né, contribuir mais para frente, não agora, ou pode também, né, mostrar aí os resultados do trabalho, se às vezes ajudou na captação de algum recurso, ou se está fazendo algo também que é positivo. Eu não tenho essa informação. Então, como presidente da Comissão de Educação, e o vereador Renato aqui, sempre atuando na educação, o vereador Anaés está na comissão com a gente, eu gostaria de fazer essa proposta ao vereador Renato, para a gente poder colocar na pauta, e os vereadores, né, também que têm interesse aí nessa questão, para que a gente possa participar e entender quanto é efetivamente que está sendo gasto, né, qual que é o planejamento para gastar para o próximo ano e qual que é o trabalho que foi realizado. Né, o que, que é efetivamente esta empresa fez em prol da educação da cidade. Então, é importante que a gente tenha esses dados. Então, acho que isso vai ser de forma assim, muito aberta para a gente entender da Secretaria de Educação. Obrigado.
1: Continua aberta a discussão com a palavra do Alessandro Sandrin.
6: Obrigado, senhor presidente. Cumprimentar mais uma vez o vereador Renato. Realmente, vereador, é muito preocupante, né? Porque é um momento de recessão. A gente sabe que os cortes são necessários, mas a gente não pode deixar cortar, às vezes, em serviço que vai atrapalhar a vida do cidadão. Né? Tem muitos serviços aí que poderão ficar prejudicados. Então, assim, isso é muito grave. E, às vezes, uma consultoria dessa, ela é necessária nesse momento? É só essa, será que tem no município? Ou tem outras que pode se fazer um ajuste? Então, assim, importante para a gente poder ter isso, saber, ter essas respostas, saber quais são os resultados e procurar até outras consultorias para poder mostrar para o governo aqui, ó, nós estamos na direção que não está legal, vamos buscar um outro caminho, porque essas pessoas que às vezes estão sendo dispensadas, o salário delas, o investimento delas fica no município e muitas das vezes dessa consultoria, o dinheiro vai para fora do município. Então é só para isso mesmo, para poder contribuir nesse sentido, passar uma parte ao vereador Luiz do Moro.
2: Obrigado, meu nobre colega vereador Sandrinho. Eu sei que o assunto é meio polêmico, mas aqui é para isso mesmo. Por isso que tem essa casa legislativa. Queria parabenizar o vereador Carlinhos. O vereador Carlinhos falou muito importante, uma coisa muito importante. E com experiência. A gente tem que escutar a experiência. O vereador Carlinhos, ele trabalhou lá na cooperativa. Ele trabalhou lá, né, responsável aí. Né? Tiraram ele porque deu boas ideias. Tiraram eles porque, às vezes, ele tinha outras empresas querendo pegar até mais barato. Mas ele está dando boas ideias aqui, usando o seu mandato para dar boas ideias. Uma pessoa, para ser dispensada, às vezes, é prefiro perder 20% do que ele ganha por mês e não perder o emprego, do que perder o trabalho. Parabéns, Carlinho. É assim que funciona. Às vezes, não precisa ser muito estudado, não. Porque, às vezes, tem muita gente estudado, mas não está pensando pequeno lá. O pequeno não pode levar ferro no suficiente numa má administração nesse sentido. Não estou falando que o governo Ângelo Valdo é mau administrador, não. Mas, às vezes, pessoas que estão perdendo lá, adulando, só adulando, não é bom amigo, não. Tem que entender isso. Às vezes, o que adula muito não dá resultado, não. Parabéns, Carlinhos. É isso mesmo. Eu prefiro que tire 10% do meu salário do que perder o emprego. Parabéns, Carlinhos.
1: Continua aberta a discussão. Com a palavra, vereador Ricardo Gringo.
7: Excelente documento, Renato. Eu vou ater-me aqui à finalidade do documento. Essa questão de corte de 25%, eu não estou inteirado ainda, que eu não participei daquela reunião que foi somente da base. Então, eu não vou opinar sem estudar a pauta ainda. Mas em relação à contratação do Instituto Aquila, que parece que é uma empresa de fora, a gente vai assinar com você, que é importante a gente saber. Eu não vou nem falar em recessão aqui, porque eu acho que é uma outra pauta que nós estamos discutindo agora, o requerimento 197. Mas a gente fez um requerimento para a semana que vem, aí é que cabe a pergunta aos ouropretanos. Todo mundo está falando de recessão. Muito curioso essa recessão já, sem fazer pré-julgamento, por isso eu vou fazer um estudo mais técnico, pedir o pessoal da nossa assessoria para fazer, que é o seguinte, como é que eu vou falar em recessão, sendo que há anos, sendo que a nossa arrecadação só sobe. Era 250 milhões, nós estamos batendo agora 1 bilhão de reais. Aí, a gente não tem que ter papo na língua, não. Má administração e não saber gastar o dinheiro público. Então, eu não vou falar hoje sobre isso, mas vou trazer essa pauta para casa numa próxima oportunidade, depois que eu tiver mais dados técnicos sobre essa irresponsabilidade com o dinheiro público. Obrigado, senhor presidente.
1: Continua aberta a discussão. Pela segunda intervenção, o vereador Renato Zoroastro.
0: Obrigado, presidente. Gostaria de agradecer aos colegas que estão contribuindo com a assinatura e com o debate também. E falo mais. Nós temos a Universidade Federal de Ouro Preto aqui, gente, com diversos cursos de licenciatura. Será que a universidade não poderia estar trabalhando? Eu não estou falando que não tinha que fazer a consultoria, não, mas uma consultoria nesse valor. Se a gente for juntar todo o montante, quanto que isso vai chegar? Eu já faço mais ou menos ideia, mas quanto que isso vai chegar? Sendo que a gente poderia estar estruturando uma equipe permanente para realizar esse serviço dentro da Secretaria de Educação. Por que não, ué? E a UFOP, eu tenho certeza, está disposta a participar e tem excelentes profissionais, tanto que uma professora está lá no Ministério da Educação, né, a professora Zara. Então, isso me preocupa. O que, que são prioridades? Volto a falar. Entendo que prioridade é pagar um cartão alimentação em dia. Entendo que a prioridade é honrar com os compromissos, por exemplo, dos prestadores de serviços do setor artístico cultural, lá da Secretaria de Cultura, que tem alguns que estão sem receber. Banheiro, palco, som, luz. Isso, para mim, é prioridade. Isso, para mim, tinha que estar na ponta. Né? A sugestão do vereador Matheus é importante. Nós, como membro da Comissão de Educação, trazer, receber as secretárias para apresentar os dados desse projeto, mas, ainda assim, eu acho pouco. Porque 6 milhões e 600 para agora, se eu não me engano, 5 milhões... anteriormente, tem que ter um resultado, tem que ter alguma coisa, não é possível. Resultado eu tenho certeza que tenha, mas vale a pena, né, manter esses valores com a mesma empresa e não trabalhar com esforço para criar, para reduzir esse gasto e internalizar esse processo dentro, essa estrutura dentro da Secretaria de Educação. Então, isso aí faz a gente refletir. E quem não se sente incomodado... para finalizar, presidente, quando a gente faz esses documentos fiscalizando, a gente não está atacando o governo, eu sou base do governo, a gente não está atacando o governo. Com o intuito de proteger o recurso público, proteger o interesse da população, mostrar para onde que o orçamento está indo, porque o orçamento, quando um investimento desse tamanho é feito, ele tem que trazer o maior retorno possível para a população. Obrigado.
1: Continua aberta a discussão. Do requerimento do vereador Renato Zoroastro. Iniciar a votação. Em votação.

0: Aprovado por 13 votos.
1: Requerimento 198. Encaminhado ao Executivo Municipal e à Secretaria Municipal de Desenvolvimento Social, com cópia à Casa da Juventude, solicitando que o projeto Juventude Vai à Rua seja transformado em projeto de lei no município de Ouro Preto, garantindo sua institucionalização e continuidade como política pública voltada à juventude. De autoria do vereador Matheus Pacheco. O que é que ele é ajustado?
0: Requerimento de número 198/2026, de autoria do vereador Matheus Pacheco, aberta à discussão, com a palavra o vereador.
2: Presidente Vantuir, colegas vereadores, vereadora Lília, público presente, ontem nós tivemos um momento marcante na Câmara Municipal de Ouro Preto, que foi a realização da nossa audiência pública com o tema Saúde Mental e Juventude. Quero cumprimentar o vereador Naércio Ferreira, que é um psicólogo, um assistente social, que esteve aqui ontem ao meu lado, conduzindo a audiência do início ao fim. Cumprimentar a vereadora Lília França, que tem diversas pautas aí voltadas à inclusão, aos serviços de assistência social. Ao vereador Curuzu, que também esteve presente ontem na nossa audiência. E foi uma audiência que a Câmara exerceu muito bem o seu papel. Nós não queríamos sair daqui ontem com uma receita de bolo do que é efetivamente que nós temos que fazer. Ontem nós queríamos e nós conseguimos ouvir a juventude. Nós tivemos mais de 30 falas, depoimentos marcantes, experiências e relatos pessoais, opiniões de especialistas e pessoas que trabalham com a pauta da saúde mental e, sobretudo, que trabalha com a pauta da juventude. Hoje, nós temos o programa Jovens de Ouro, nós temos as casas da juventude, que sofreram impactos com os cortes orçamentários. Né? Nós sabemos que a política pública poderia avançar ainda mais, mas tem os seus limites orçamentários. E nós estamos percebendo que é fundamental a descentralização dos serviços públicos. Um sucesso na Secretaria de Desenvolvimento Social é o CRAS Volante, que vai para Miguel Burnier, vai para o Mota, vai para Engenheiro Correia, vai para Marantina, vai para Lavras Novas, levando os serviços. Sobre a Casa da Juventude e o Jovem de Ouro, nem sempre o jovem vai até o equipamento. Está na hora do equipamento ir até o jovem. E para isso, nós estamos construindo com o Executivo uma nova política pública, que já tem nome e inicia hoje, que é o programa Juventude Vai à Rua. E para viabilizar esse programa, nós conseguimos, já está na conta da Prefeitura, um recurso de R$ 400 mil, intermediado pela nossa liderança, deputado que foi, hoje já se afastou, mas o João Vitor Xavier, que cumpriu aí até o mês de fevereiro o mandato de deputado federal e deputado estadual, e fez essa indicação para a nossa cidade. E com esse recurso, nós então iremos adquirir uma van. E essa van vai ser toda plotada com o programa Juventude Vai à Rua. E os nossos técnicos, que ao invés de ficar dentro da Casa da Juventude, vai poder ir até as escolas, pode emendar por gentileza, vai poder ir até os distritos, vai poder ir até as localidades. E dentro dessa van vai ter assistente social, dentro dessa van vai ter psicólogo, dentro dessa van vai ter educador social, porque nós precisamos ter um bom diagnóstico para a nossa juventude e, sobretudo, nós precisamos entender quais são as metas para os próximos anos. Um grande encaminhamento da nossa audiência ontem é a construção do Plano Municipal de Juventude. Nós já aprovamos a nível nacional e estamos discutindo o plano decenal, que é o Plano Municipal de Educação, que vai colocar metas para a educação municipal nos próximos 10 anos. Mas é preciso que nós possamos também construir o Plano Municipal de Juventude. Não só o plano da infância e adolescência, que foi votado por essa casa, mas está na hora de criar política pública para aquele jovem que está deixando a juventude, como eu, que completo 30 anos nesse sábado e deixo de ser jovem. Mas nós temos essa parcela da nossa população de Ouro Preto, com 26, com 27, com 28, 29 anos, que quer ter oportunidade de trabalho, que quer ser introduzido na vida da comunidade, que quer ter acesso a lazer, acesso ao esporte, à cultura. Então, nós estamos trabalhando muito pelas políticas públicas da juventude. Vamos ser ferrinho de dentista para que as políticas públicas sejam implementadas. E tenho certeza que com esse recurso que nós estamos trazendo para a cidade, nós vamos ter mais uma política pública concreta para poder trabalhar pela juventude e para que a gente possa efetivamente sair, tirar muitas das vezes o corpo da cadeira e ir até o jovem e oferecer a ele caminhos que nós possamos transformar a realidade da nossa cidade. Porque juventude não é só futuro, juventude é presente. Obrigado, presidente.
0: Continua aberta a discussão com a palavra do Carlinhos Mendes.
3: Matheus, importante documento. Gostaria de assinar junto com você. Ontem eu não pude vir na audiência pública, mas foi uma audiência pública de grande importância e valência para a nossa cidade. Parabenizo. E esse documento seu hoje, que vem a somar com a juventude, é um documento de importante valia também, né? O investimento da juventude é como você falou. O jovem não é futuro, o jovem é presente e o jovem tem que ter investimento. E se o jovem não pode ir ao projeto, o projeto ir até o jovem, você está garantindo uma consistência, principalmente nos nossos distritos e subdistritos. Tem meu total apoio, assino junto, se me permitir, e de grande valia a sua audiência pública de ontem também. Parabéns, estou junto nessa causa contigo, meu amigo.
0: Continua aberta a discussão, com a palavra a dona Écio.
4: Parabenizar o vereador Matheus Pacheco. Matheus Pacheco, a gente vai observando a importância de uma das grandes amarrações, essa é a palavra que eu utilizo, da vida, chama-se atenção. Então, quando a gente tem um técnico que consegue estar indo ali na ponta, nas escolas municipais, fazendo um trabalho de psicoeducação, o que é isso? Falando, por exemplo, fazendo intervenções pontuais, como foi feita ontem na audiência pública, ou seja, ouvindo as pessoas, falando sobre bullying nas escolas, sobre as questões raciais, sobre a questão da homofobia, dando um aparelhamento para os indivíduos em seu processo de desenvolvimento e maturação neurocognitiva, no sentido que eles tenham repertório mental, emocional, para poder enfrentar essa fase tão importante e crucial do desenvolvimento humano, que é a adolescência. Até eu mesmo, enquanto cidadão, estou pensando em percorrer as escolas municipais, não enquanto vereador, mas enquanto, né, psicólogo, e começar a ouvir esses jovens, fazer uma tarefa ali, ponta a ponta, no corpo, corpo a corpo, para que a gente possa criar vínculo e eles possam nos reconhecer. A sua liderança com a juventude já não é de hoje, ela é nítida, principalmente aqui na sede, e você tem essa característica da amplitude. E além do mais, né, vereador, a gente vai observando, a compra desse equipamento é fundamental, a importância da Secretaria Municipal de Assistência Social, que a gente sabe que lá que leva a cartela de serviços para as pessoas que mais precisam dos serviços públicos. Então, politicamente falando, a gente entende, vereador Matheus, a importância de políticas públicas da pasta da Secretaria Municipal de Desenvolvimento Social, na qual, quando eu estive lá em 2014, gerou para mim uma importância e notoriedade política minha, tanto no primeiro como no segundo mandato, para você ver como que é importante essa pasta e a gente tem que monitorar efetivamente os serviços prestados. Parabenizar e tamo junto aí nesse comando.
0: Com a palavra do Renato.
1: Obrigado, presidente. Bom documento, vereador Matheus. Gostaria de assinar também. Queria aproveitar o momento para parabenizar pela audiência pública, que infelizmente eu não pude estar presente. Confirmei presença, né? Particularmente com o vereador Matheus. E infelizmente não pude participar devido a outros compromissos, mas me comprometo, né, já publicamente aqui, a somar esforços com o vereador Matheus, vereador Naes e outros vereadores que estiveram presentes, vereadora Lilian, vereador Curuzu, somar esforço nessa pauta tão importante. E bem-vindo ao não jovem, né? Porque agora o vereador Matheus falou que não está na juventude mais, mas brincadeiras à parte, a juventude está no espírito, está na cabeça, está dentro da gente, e na vontade da gente ajudar a população, o público jovem, tenho certeza que Vossa Excelência não vai perder isso ao longo dos anos, como nós não perdemos. Obrigado.
2: Vou aproveitar uma parte do vereador Renato. Ontem nós falamos, vereador Renato, justamente sobre essa importância de seguir o debate. E nós marcamos, então, um fórum para discutir todos os encaminhamentos da nossa audiência pública. Vai ser no dia 10 de junho, às 17h30, lá no IFMG. E é muito importante, e nós reafirmamos isso ontem, que não é só criar novas leis, é tirar as leis aprovadas do papel. E é muito importante a participação de Vossa Excelência, não só como professor, mas também como alguém que lutou nessa casa, junto com o vereador Naércio, para que a gente pudesse aprovar a lei que garante assistente social e psicólogo nas nossas escolas. Então, é importante que essa lei seja cumprida e está na pauta para o dia 10. A vereadora Lília França também está com um projeto de lei que foi construída junto com o professor Aislan, da UFOP. Esse projeto já está em tramitação na casa. Vamos falar sobre ele. Então, é importante que a gente pegue as políticas públicas já aprovadas, já consolidadas, essas que estão em construção, para que a gente possa efetivamente tirar do papel e fazer com que funcione as políticas públicas de Ouro Preto.
0: Continua aberta a discussão. Com a palavra, a vereadora Lília.
5: Louvável.
6: Falar, parabéns, se por falar. E projeto que nós construímos aqui através de uma audiência pública, o professor Aislan, estaremos trazendo aqui para o plenário na próxima terça. Porque o projeto, na época, nós escutamos vários atores que trabalham na pauta há muitos anos. É uma pauta que a gente tem feito muito antes de estarmos aqui com o vereador, nós já participávamos desse movimento. E já que trouxemos até aqui no plenário essa importância, que a gente tire esse papel, né, da gaveta, que a gente tem agora já o apoio do Edivaldo articulando lá embaixo com o Executivo, que a gente sabe que todas as leis precisam de recurso. Fico muito feliz com esse projeto Juventude Vem à Rua, está se transformando em um projeto de lei e se institucionalizando. Muitas das vezes, quando eu procuro o Executivo, eles falam comigo assim: vereadora, você tem esse projeto esse ano e depois? Difícil a gente abrir portas para depois ter que fechar. Quem garante a continuidade do recurso? Mas eu acho assim ímpar. Inclusive, nós temos um projeto parecido com ele, que a gente ainda não tem um nome certo, mas é mais ou menos uma escuta feminina. Como foi falado ontem no plenário, muito bem falado, nada de nós sem nós. Então, nos mesmos moldes, nós vamos aproveitar o tempo, né, político, e vamos caminhar também, porque a gente precisa também estar levando essa escuta feminina para as comunidades. Parabéns.
0: Continua aberta a discussão. Com a palavra do Alessandro Sandrin.
4: Gostaria depois um pouco da fala.
7: Okay. Cumprimentar o vereador Matheus Pacheco pelo excelente documento. É isso mesmo, a gente tem que dar total apoio à juventude. Trouxe para você hoje o vereador Renato a situação dos alunos que são jovens, né? Que vêm da zona rural. Então, assim, parabéns. A gente fica satisfeito, feliz em ver um rapaz jovem lutando aí também pela juventude. E vamos, políticas públicas pela juventude são muito importantes, que é o nosso futuro. Né?
4: Uma parte.
7: Passar uma parte ao vereador Naércio.
4: Muito obrigado, vereador. Vereadora, está com esse projeto há certo tempo na casa, de grande relevância. Vai ser um momento importante, vereadora. Ontem mesmo o professor Aisla falou assim: ué, vereador, já tem tanto tempo que esse projeto está na casa, a gente conta com a sua colaboração. Eu falei assim: a gente está para somar. E como vai estar toda a rede, RAPs, psicólogos, assistentes sociais, se essa construção ela vem para somar, lógico que nós vamos aprovar. Ela tem que ser de acordo com a política pública estabelecida no município de Ouro Preto. Se tiver em consonância e todo mundo estiver falando a mesma linguagem, pode contar com o meu apoio. É nesse sentido. A gente só vai fazer esse pente fino. A gente sabe da grande contribuição que ele tem, a inteligência, só que tem que estar funcionando com a rede. Estando funcionando com a rede, o voto é certo. Obrigado. O voto político nosso aqui.
0: Gratidão. Continua aberta a discussão.
4: Obrigado, vereador, pela sua gentileza.
0: Iniciar a votação. Em votação, o documento do vereador Matheus Pacheco, que não é mais jovem, né? Agora quase, ainda é sábado que... Carlinhos, por favor. A juventude está na alma, você vê Zé do Binga, é um jovem. Vereador Messinho, Vereador Naécio. Aprovado 13 votos.
8: Requerimento 199 de 2026, da vereadora Lilian França. A vereadora abaixo assinada requer de Vossa Excelência, após ouvido o plenário, seja presente requerimento encaminhado ao setor de comissões da Câmara Municipal de Ouro Preto, solicitando audiência, realização de audiência pública para tratar de assuntos relacionados ao trânsito no município, abrangendo temas como mobilidade urbana, fluxo de veículos, transporte público, segurança viária, sinalização, estacionamento, acessibilidade e os impactos do trânsito no cotidiano da população. O mandato feminino foi procurado por diversos moradores, comerciantes, motoristas, estudantes e usuários do transporte público que relataram dificuldades enfrentadas diariamente em diferentes regiões do município, especialmente em razão do aumento do fluxo de veículos, congestionamentos, ausência ou deficiência de sinalizações adequadas, dificuldade de estacionamento e problemas relacionados à acessibilidade e segurança de pedestres. Ressalta-se que o trânsito de Ouro Preto possui características específicas devido ao patrimônio histórico, às vias estreitas e ao crescimento constante da circulação de moradores e turistas, tornando necessária a ampliação do debate público sobre possíveis soluções e melhorias para a mobilidade urbana. Dessa forma, a realização de audiência pública se faz necessário para ouvir a população, autoridades competentes, especialistas, representantes do Ourotran, comerciantes e demais setores da sociedade civil, possibilitando a construção coletiva de propostas que contribuam para um trânsito mais seguro, organizado, acessível e eficiente para todos. Autoria da vereadora Lilian França.
0: Requerimento número 199/2026, de autoria da vereadora Lilian França. Aberta a discussão, iniciar a votação. Vou pedir aos colegas vereadores que a gente tem que ficar atento, porque está lendo o documento, e aí não estou falando direcionado para vereador, para todos os vereadores. Tem documentos aqui que são 3 páginas que lê aqui reiteradamente. Tem o prazo para os vereadores pedir a palavra. Aí quando a gente vai colocar em votação com o vereador hoje mesmo, Luiz, queria falar no documento importantíssimo dele, esqueceu de pedir a palavra. Então, a gente tem que ficar atento com a palavra vereadora, mas quem não pedir a palavra no tempo certo não vai ter o direito de fala. Igualdade para todos. Com a palavra vereadora.
6: Obrigada. Esse requerimento é importantíssimo, gente, essa audiência pública, reclamações e mais reclamações em relação ao trânsito ouropretano, não só na sede, na cidade, como também nos distritos. A Marantina precisa de urgente de um engenheiro de trânsito, inúmeras solicitações, questões de placa, onde pode estacionar, quebra-mola. A gente tem também questões aqui dentro da cidade, a gente tem várias solicitações de estacionamento para pessoas com deficiência, pessoas idosas, que a gente ainda não tem retorno, e a gente busca essa audiência pública, onde vários temas serão colocados aqui, para que a gente possa construir junto um trânsito mais respeitoso, com mais regras, porque a situação que nós enfrentamos hoje no município de Ouro Preto, em relação ao trânsito, está caótico, e não é por falta de correr atrás, não é por falta de tentar uma reunião, de documentar. E reforço aqui mais uma vez, várias vezes procurei a secretaria pertinente, o secretário, para um diálogo, para a gente tentar uma solução. E sempre vamos resolver, mas a gente tem pressa, o tempo da gente é para ontem. Várias pessoas estão sendo prejudicadas por esse trabalho importante, não está ainda sendo resolvido. E a gente busca aqui essa audiência pública, espero ter a presença de todos os vereadores na casa, porque eu tenho certeza que cada um de vocês, no seu contexto, tem documentos, tem situações que precisam ser resolvidas, e a gente busca agilidade para que a gente traga um trânsito mais respeitoso em nosso município de Ouro Preto. Nossa, muito obrigada.
4: Pedi também, vereador.
0: Continua aberta a discussão com a palavra do Ricardo Gringo.
4: Ah, tá, desculpa.
9: Você nós, requerimento 199, Lília. Semana passada, eu e o vereador Sandrinho estávamos discutindo essa pauta na 3 de maio. Questão da mobilidade, melhora no trânsito de Ouro Preto. Vantuir e outros vereadores da região de Cachoeira do Campo sabem o caos que é ali para a gente sair de Cachoeira do Campo para pegar a BR. Aí fica naquela. Não adianta também fazer uma audiência pública, acionar o secretário, tirar das suas atribuições, colocar ele aqui para a gente debater, se não vier com as soluções, por criar soluções. Porque se vai mexer ali, aí fala, aqui, Cachoeira do Campo, é o DENIT, é isso, é aquilo outro, vai sempre colocando atribuições para outros órgãos. Então, se a gente vai tratar de mobilidade urbana, de trânsito em Ouro Preto, que seja a pauta, né, igual a Lília falou bem, abrangendo todas as modalidades urbanas, e a gente vai tratar de Alta Cruz, tratar do Morro da Queimada, tratar de Cachoeira do Campo, né, com os lugares mais críticos que tem ali em Cachoeira do Campo, e na hora que vai ver, eles mandam atribuição por DENIT, mas asfaltaram ali, houve uma obra da prefeitura ali na época da festa, que eles asfaltaram ali um pedaço da BR. Então, vê se a gente consiga colocar o mesmo sinal de trânsito ali, para a gente consiga resolver ou atenuar um problema naquela Avenida Pedro Aleixo. Obrigado. Gravíssima aquela área.
0: Continua aberta a discussão, com a palavra do Naécio.
4: Pode falar? Muito importante o seu documento, vereadora Elília França. Estarei com Moisés na segunda-feira no Distrito de Jair Correia. Foi uma provocação feita ali pelo Fabrício, pelos moradores, sobre o alto fluxo de veículos lá no distrito. Enfim, tudo vem para somar. E a gente sabe que a demanda ela é constante. Como deve cobrar muito da senhora também lá em Amarantina, cobra de mim. Então, muito bom documento. Poder contribuir para a gente poder falar a mesma linguagem, achar os resultados, com certeza estarei somando. Parabéns pelo documento. Uma parte para o vereador Ricardo Gringo, por favor.
9: Gostaria até de pedir, excelentíssima vereadora, para a gente estar alinhando essa data. Eu gostaria de participar, a gente fazer para não bater a agenda com outros compromissos. Obrigado.
0: Continua aberta a discussão com a palavra, vereador Emerson Titão.
10: Excelente documento, vereador, eu gostaria de assinar. A gente tem tido mobilidade urbana, eu acho que é uma das prioridades, quem conseguir solucionar esse problema. A gente vê esse problema, igual se falou, em Amarantina, em Ouro Preto, então nem se fala. A gente passando ali no Morro Santana, é onde a gente vai para Antônio Pereira todo dia, onde a gente vem para aqui, a gente encontra muitas dificuldades também. Às vezes, tem lugares que a gente tem que sentar junto com a Ouratran, junto com o secretário Moisés, para discutir. Tem lugar, será que não seria viável ser só mão e do outro lado? Um lado só vai, outro lado só volta, porque tem lugar que o trânsito ali já ficou parado mais de 20 minutos, esperando, porque vinha um caminhão de um lado, uma caminhonete grande do outro, e infelizmente ficou intransitável. Então, um excelente documento, gostaria também de estar participando dessa audiência pública, a qual a gente ali, Antônio Pereira, também tem encontrado muitas dificuldades, tanto a gente falando de mobilidade urbana, os pedestres que transitam em Ouro Preto, alguns lugares, os passeios são muito estreitos, né, porque foi feito há mais de 200 anos atrás, aí, a cidade tricentenária. Então, assim, eu vejo que mobilidade urbana tem que ser trabalhada tanto na sede quanto nos distritos. A gente enfrenta muita dificuldade também ali no distrito de Antônio Pereira. A gente vê umas coisas simples que os moradores às vezes pedem, que é uma simples faixa de pedestre para eles atravessarem, aonde carros, carretas, caminhões não respeitam. Então, assim, é algo a ser tratado com eficiência e o mais rápido possível. Então, gostaria de assinar esse documento com Vossa Excelência.
0: Continua aberta a discussão. Em votação, o documento da vereadora Lilian França. Em votação. Aprovado por 13 votos.
8: Requerimento número 200/2026. Do nosso querido companheiro Emerson Titão. Os documentos estão grandes aqui, hein, Titão? A assessoria aí está fazendo o trabalho certo. Aí, ó. Senhor presidente, solicito a Vossa Excelência nos termos regimentais desta casa, após ouvido o plenário, seja presente requerimento encaminhado ao prefeito, excelentíssimo senhor Ângelo Osvaldo, à Secretaria de Obras, setor de eletrificação, com cópia para a empresa Ouroluz e a CEMIG, Vem por meio deste solicitar informações e providências acerca da indicação número 163 de 2025, que pede a instalação de iluminação pública na Rua C, no distrito de Antônio Pereira, onde se localiza a Escola Estadual Professora Daura de Carvalho Neto. Diante da contínua preocupação manifestada pelos moradores da comunidade, especialmente estudantes, trabalhadores e mulheres que transitam pelo local no período noturno, venho por meio deste requerer esclarecimento sobre medidas adotadas até o presente momento. Desta forma, solicita-se informações sobre a existência de estudo técnico ou planejamento para instalação do referido pedido, qual o prazo previsto para execução do serviço, se já houve solicitação formal junto à empresa responsável pelo fornecimento e manutenção da rede elétrica, caso ainda não haja previsão de atendimento, que sejam apresentadas as justificativas para a não execução da demanda. A presente solicitação se faz necessária da importância da iluminação pública para a segurança, mobilidade e bem-estar da população, promovendo melhores condições de circulação e contribuindo para a valorização do espaço público. Autoria do vereador Emerson Titão.
0: Requerimento de número 200/2026, aberta a discussão, com a palavra o vereador Emerson Titão.
11: Fico feliz, né, com o detalhamento que a nossa assessoria tem feito os documentos, porque aqui na Câmara a gente fala, mas para as pessoas que vão analisar esses documentos nas secretarias, é de extrema importância a gente colocar detalhes, né, porque às vezes quem está analisando os documentos não estão presentes dentro do nosso distrito, não estão presentes dentro do nosso município. Então, parabéns aos nossos assessores pelo documento, pelo jeito, pela forma que foi feita. E agora venho cobrar da Secretaria de Obras, né, que possa nos ajudar e nos auxiliar, porque o mais difícil a gente conseguiu, entrando aí desde o começo, lutando a cada dia, mandando documentos, buscando reuniões aí com o secretário de Obras, Franklin Evangelista, a gente conseguiu viabilizar os postes e também o transformador. Só que aí eu fui perguntar na semana passada sobre o braço, né, de iluminação, e isso não constava no projeto. Então, a gente está pedindo, né, que o poste foi colocado. Eu vejo que o braço com a iluminação é algo mais barato e algo que vai mudar a vida de quem ali transita. A gente fez uma parceria com a Escola Daura, onde a gente colocou alguns refletores. A gente está falando da escola onde 95% das reuniões que a gente tem em Antônio Pereira é na Escola Daura, onde pessoas que vão trabalhar na madrugada, saem de madrugada, pessoas que vão e que vêm da escola, chegam à noite e enfrentam ali, né, toda aquela vulnerabilidade ali do bairro Dom Luciano, e ficar sem uma iluminação ali nas adjacências do Dom Luciano, em específico na Rua C, mas na Rua do Geiso, ali também, na rua onde a minha mãe mora, não tem iluminação. Então, a gente está lutando para que esse braço de extensão possa realmente chegar e ser uma realidade para os moradores que ali transitam. Então, fica aí esse documento detalhado sobre, junto com a minha assessoria, para chegar à Secretaria de Obras e que a gente possa firmar esse compromisso com a população de Antônio Pereira, mais específico com a população do Dom Luciano e da Escola Daura, para que a gente possa colocar ali esse braço de iluminação, trazendo mais segurança para quem ali transita. Muito obrigado, presidente.
0: Continua aberta a discussão. Em votação, documento do vereador Emerson Titão. Iniciar a votação. Aprovado por 12 votos.
8: Passemos aos projetos em única discussão. Projeto de resolução número 1017 de 2026, de autoria do vereador Luciano Barbosa. Concede diploma de honra ao mérito ao senhor Paulo César Moraes.
0: Projeto em única discussão, de autoria do vereador Luciano. Iniciar a votação. Será aí, está tendo uma falha técnica. aprovado 14 votos.
8: Projetos em primeira discussão. Projeto de lei ordinária número 500 de 2023, da vereadora Lilian França, institui no município de Ouro Preto a semana de mineração consciente da outras providências.
0: Projeto de lei de autoria da vereadora Lilian França, em primeira discussão, aberta a discussão, a PLO 500, iniciar a votação, em votação. Já do Carlinhos, por favor. Aprovado por 13 votos. Próximo projeto, vereador Alex.
8: Projeto de lei número 949 de 2026, altera a lei número 1265, 18 de fevereiro de 2022, que estabelece normas para contratação por tempo determinado para atender a necessidade temporária e excepcional de interesse público no âmbito municipal de Ouro Preto, e a lei número 1328, de 8 de janeiro de 2023, que estabelece a política de habitação de interesse social no município de Ouro Preto e da outras providências, da autoria do prefeito Ângelo Osvaldo.
0: Projeto de lei em primeira discussão, a PL 949/2026, aberta a discussão, com a palavra o vereador Ricardo Gringo.
9: Obrigado, senhor presidente. É, só para justificar, porque a gente está aqui fazendo um trabalho mais investigativo nessa questão desse projeto de lei, por quê? Como eu venho falado nas redes sociais, nós estamos lutando para aprovar uma lei federal, a 15.326/2026, de 6 de janeiro de 2026. Lei nova, constitucional e lei federal sancionada pelo presidente. Ou seja, passou em todas as casas. Primeira, a Casa dos Deputados Federais, Senado, Conselho de Ética e Justiça, e foi aprovado. Então, Ouro Preto tem que cumprir essa lei. Então, é de saltar os olhos a gente aprovar uma lei que vai de encontro à luta das cuidadoras. Por quê? Se você aprova uma lei que vai versar sobre contrato, e aí abre o leque, inclusive, para as cuidadoras, enfraquece o movimento da categoria. Porque você acaba extinguindo uma categoria que está lutando pelos seus direitos para começar a fazer o tal do cabide de emprego com um cargo que já é de excelência para o concurso público. Nós estamos andando em mãos erradas. Então, aciono os vereadores, conclamo os demais vereadores para repensarem se votar esse voto. Por isso, presidente, eu vou pedir vista nesse projeto para a gente analisar com mais presteza e atentarmos a esse pacote da maldade.
0: Concedido vistas ao vereador Ricardo Gringo.
8: Vamos
0: projeto de lei na PLO 949.
8: Vamos lá, projeto de lei ordinário 952/2026. Altera a lei número 593, de 20 de outubro de 2010, que institui o programa Bolsa Atleta, de autoria do prefeito Ângelo Osvaldo.
0: Projeto de lei em primeira discussão, de autoria do prefeito Ângelo Osvaldo, aberta a discussão. Iniciar a votação, em votação.

0: Vereadores, por favor. Aprovado. Vereador Naes. Aprovado por 13 votos.
1: Projeto de lei ordinário número 954 de 2026, da denominação Alogradouros Públicos no bairro Gouveia, distrito de Santo Antônio do Leite, de autoria do vereador Vantuir. Em discussão, em votação. Aprovado por 13 votos. Projeto de lei ordinário número 955, da denominação Logradouros Públicos, da localidade Soares, distrito de Glaura. Também de autoria do vereador Vantuir. Em discussão.

0: Licença ao vereador Zé do Binga, vereador Alex. Vereador Naécio. Vereador Carlinhos. Com a palavra, vereador Alessandro Sandrinho.
1: Obrigado, senhor presidente. Mais uma vez, boa tarde a todos e todas. Serei bem breve aqui. Poucas palavras, mas de todo o coração, a toda a comunidade de Santa Rita, a todos os visitantes que iremos receber lá nesta data tão importante. Então, uma boa festa em louvor a Santa Rita, a todos, a comunidade religiosa, aos visitantes que vão participar do show. Então, a gente quer deixar aqui a nossa imensa gratidão a Santa Rita e um desejo de boas festas a todos. Obrigado e gostaria de passar uma parte ao vereador Titão e também um pedaço dessa parte ao vereador Messinho. Obrigado.
2: Bom dia a todos e a todas, né? Novamente. Também gostaria de falar sobre a festa de Santa Rita. Fui convidado aí pelo nosso companheiro Mercinho. Sexta-feira, bonde do forró. E Mercinho levantando aqui a poeira lá. A gente vai fazer questão de estar indo lá, Mercinho. Estar junto com você lá. E que Deus abençoe que a festa corra tudo do jeito que você planejou, tudo que vocês desejaram. Então estaremos aí na sexta-feira junto com o Mercinho lá em Santa Rita de Ouro Preto. Gostaria agora também de falar sobre um evento muito importante que vai acontecer no sábado em Antônio Pereira, que é a 11ª Festa do Milho, com muito louvor e muita adoração ali em Antônio Pereira. É o pastor Cristiano, né, já a gente movimenta todos os evangélicos, estamos ali junto, fazendo louvor, adoração e também tendo aquela comida típica de derivados do milho, para que quem ali esteja, né, recebendo a sua oração, estando ali naquele momento de oração, possa levar as suas crianças e viver um momento de família entre adoração e uma comida típica. Então venham todos vocês prestigiar a festa do milho, que acontecerá neste sábado, dia 23 de maio, ali em Antônio Pereira. Gostaria agora também de parabenizar, né, o grupo Gigantex e o Empreendelas, porque as meninas estrearam com vitória ali em Belo Horizonte. Então, o nome de Antônio Pereira, Gigantex e o Empreendelas, junto com a CUFA, estrearam com vitória, ganhando ali por 2-1. Foi um jogo muito disputado, a qual a gente pôde assistir aí através das redes sociais. Então, assim, meninas, vocês estão de parabéns, vocês estão no caminho certo, levando o nome de Antônio Pereira, levando o nome das mulheres de Antônio Pereira para toda Minas Gerais e também para o Brasil. Espero que as próximas vitórias também venham. E o time masculino, o Antônio Pereira Futebol Clube, também brilhou, conseguiu um empate, foi um duelo aí muito lindo de se assistir. Então, foi maravilhoso. Então, pretendo estar junto com vocês aí nas próximas etapas e gostaria de parabenizar as meninas e os meninos pelo excelente esporte, excelente futebol que tem apresentado ali na Taça das Favelas. Gostaria agora de falar de algo, pessoal, também, porque todas as vezes eu venho aqui discutir e falar, muitas das vezes reclamando e falando da Saneouro. Mas nós, moradores, também temos que fazer a nossa parte. O do Rio me mandou ali uma mensagem que a água inundou toda a sua casa, a água entrou no terreno de todos os seus familiares, mas na hora que a Saneouro chegou lá e foi olhar o que estava acontecendo, foram várias calças plásticas que estavam obstruindo o cano de rede de esgoto, vários plásticos que estavam dentro do rede de esgoto. Eu recebi fotos ali também da Saneouro. Então, morador, a gente tem que fazer a nossa parte também. Eu sei que é fácil cobrar, é um direito nosso.

0: cobrar, mas para a gente cobrar, a gente tem que andar certo. Chegou inúmeras imagens para mim do que tinha dentro do cano de rede de esgoto. Então, vamos fazer a nossa parte para que a gente possa continuar avançando aí nas nossas cobranças e que a gente possa ter investimentos da Saneouro dentro do nosso distrito ali de Antônio Pereira, para que assim, esse processo de dometação, a qual a gente tem discutido e debatido muito ali, tem virado tema do nosso distrito, possa ser discutido. É o que eu sempre falo, a gente precisa de investimentos, precisa do apoio da população, para que a gente possa ver a melhor maneira, mas uma tarifa também, de R$200 de taxa de esgoto para um morador, pai de família que ganha salário mínimo, infelizmente ele vai ter que escolher. Ou ele vai pagar uma taxa de esgoto a qual ele não tem. Porque eu posso falar em vários pontos de esgoto a céu aberto que a gente está tendo em Antônio Pereira. Na Rua da Lagoa, esgoto a céu aberto. Na entrada da Lapa, ali na chegada, esgoto a céu aberto. E tudo caindo no rio, né, da água limpa. No loteamento do Dom Luciano, esgoto a céu aberto. No Canga, tem esgoto a céu aberto. Então, são vários e vários pontos de leste a oeste de Antônio Pereira que a gente está, infelizmente, com esgoto a céu aberto. Então, a gente tem que fazer as tratativas para que a gente venha criar uma mesa de diálogo e a gente veja a melhor forma, né, de criar projetos para que tarifas inclusivas sejam colocadas dentro do nosso distrito. Vou passar a palavra agora para o vereador Mercinho, a qual já está em ritmo de levantar a poeira para o ar.
1: Obrigado, vereador Titão. Agradecer ao Sandrinho também pela parte. Bem esquecendo de fazer a inscrição da fala de orador, não poderia deixar de falar da festa de Santa Rita, que a partir de amanhã, e amanhã é o dia dela, dia dedicado a Santa Rita, dia 22. Agradecer lá ao padre Antônio Jesus, que está à frente da paróquia, e toda a sua equipe, a equipe da acolhida, que está sempre lá, pronto para atender a comunidade e os visitantes. É a festa de Santa Rita que se tornou tradicional no distrito e o dia dedicado a ela, mas também a gente acontece as festas, porque tem os shows, para brilhantar mais ainda a festa da comunidade, onde amanhã a gente vai ter a festa lá no ginásio, no espaço do ginásio Gonzagão, show do bonde do forró, e como diz o Titão, levantar a poeira do asfalto, né, Titão? Que o pessoal de Santa Rita gosta mesmo desses eventos, o forró é a tradição do povo de Santa Rita. Também que agradecer ao secretário Frank, cuidando bem do nosso distrito, fez a operação tapa-buraco em todas as ruas de Santa Rita, o Carlinhos que está lá à frente da operação tapa-buraco, agradecer ele, um cara sincero, um cara bom, está sempre nas demandas lá. Eu que cobri aqui também, fiz até indicação da operação tapa-buraco na comunidade da Matas Palmito, é o subdistrito Matas Palmito, um subdistrito que eu tenho uma estima muito grande. Eu fui o vereador mais votado naquela comunidade. Há 10 anos não fazia essa operação tapa-buraco lá, comunidade, cobrando. E agora agradecer o secretário Frank, que está fazendo a operação tapa-buraco. Começou ontem, mas devido às chuvas, não deu continuidade. E o Carlinho falou que hoje ia voltar lá para dar continuidade. Obrigado a todos e viva Santa Rita!
2: Com a palavra, o vereador Ricardo Gringo,

0: Bom dia a todos presentes, os demais que nos ouvem em outros meios de comunicação. Saúdo todos os demais vereadores aqui na pessoa do presidente Vantuir. E a gente gostaria de iniciar a nossa fala hoje falando da nossa representação 112/2026. Porque eu gosto de frisar essa representação e a importância dela. Nós estamos falando da H2F. Essa empresa teve vários contratos em Ouro Preto, que ela já anda por aqui desde a gestão passada, e há relatos, informações que chegam ao nosso mandato, que essa empresa inicia as obras e não termina. Uma delas que a gente pode falar é a quadra do bairro onde eu resido, o Alto Beleza. Então, a comunidade cobre essa quadra, nós precisamos fazer eventos lá e depende de chuva. Se tiver chovendo nos dias, a gente não consegue fazer o evento das crianças, Natal das Crianças, dia 12. Então, nós precisamos mesmo de cobrar a situação, por que que essas obras estão paradas. E aí são obras da Secretaria de Obras, Secretaria de Esportes, Secretaria de Saúde. Então, eu estou solicitando esse requerimento 112. Oh, desculpa, é o requerimento 196. O requerimento 196 é que versa sobre H2F. Os contratos da H2F estão sendo requeridos no nosso requerimento 196 de 2026. E nesse requerimento, a gente cobra os contratos, a gente cobra o objetivo do contrato, valor global, prazo de execução, qual secretaria responsável pelas obras, se é Secretaria de Educação, Saúde, Esporte, entre outras. Então, o nosso requerimento 196 trata gente, eu confundi aqui, desculpa, porque tem tanta... Qual o requerimento 96? Eu estou confundindo aqui. Vou voltar a minha fala novamente para não causar confusão às pessoas que nos ouvem. Vou falar da representação 112/2026. Agora sim, a representação 112/2026 é uma representação destinada a H2F. A empresa que chegou ao relato, vereadora Lília, é o nosso mandato, por isso essa representação 112/2026, que a empresa H2F abandonou os contratos que era de responsabilidade dela executar as obras. Um exemplo é a quadra do Alto do Beleza, em Cachoeira do Campo, bairro onde eu resido atualmente. E a comunidade cobra. Sou vereador do bairro. Eles perguntam, cadê a empresa que começou? Trouxeram apenas contêiner aqui de usar banheiro e sumiu. Então, nós queremos saber por que que essa obra foi parada. Dentre outras obras também que pararam a execução de Ouro Preto. Nós precisamos saber por que essas obras foram paradas. As de responsabilidade aqui, nesse caso, da H2F. Então, fica aqui nosso registro, a nossa representação, buscando respostas da empresa H2F na representação 112/2026. Agora sim, nós iremos falar, vereador Luiz, do requerimento 196. E esse requerimento é de suma importância pelo fato que isso tenha acontecido em Ouro Preto. A Associação Atlética do Minas, ela tem prazo legal até segunda-feira para desocupar as intermediações, o local onde que eles estão, onde que há 84 anos a Associação Atlética do Minas fazia eventos sociais e desportivos. A pergunta nesse requerimento é bem objetiva, que nós vimos o nosso executivo e as rádios e meios de comunicação dizendo que precisa, é lógico, para fazer a transição, que a Associação Teatro Calomínio desocupe o local, Luiz, para que a Novelis faça essa transição e daí que seja efetivamente feita da Novelis para a Prefeitura. Até aí deu para entender. O que a gente não consegue entender é que tem, segundo informações de moradores naquela localidade, Luiz, que tem pessoas da Secretaria de Esporte com materlete lá executando obras no ginásio. Então, peraí, se tem que esperar a Associação Atlética desocupar o imóvel para fazer a transição, a gente precisa saber. Aí eu citei até aqui aquela antiga novela da Quem Matou Odete Reutemann. Então nós queremos saber quem está executando obras dentro do ginásio. Tem empresa responsável? A planta de execução da obra? A gente precisa disso. Valor orçamentário. Então é esse o entendimento do nosso mandato e que as pessoas nos cobram. Quem está executando essa obra? Realmente tem funcionários da Secretaria de Esporte batendo martelete? Quem é esse funcionário? Então a gente precisa dessas respostas. Ainda mais com a frição que os membros e diretores e sócios da Associação Atlética Calomínio estão sofrendo ultimamente. Então é de suma importância a resposta o mais breve possível do requerimento 196/2026. Assunto da fibromialgia. O atendimento aos portadores de fibromialgia, se assim podemos dizer. Ou PCDs. Que a fibromialgia foi um projeto de lei nosso nessa Casa Legislativa, Luiz e vereador Arilio Lilian, que a gente fez um projeto de lei aqui, de minha autoria, para que o município de Ouro Preto tornasse lei a fibromialgia como deficiência em Ouro Preto. Foi vetado pelo Executivo, que fez via decreto. Agora vale, mesmo que por decreto. Não é por lei, mas é por decreto. Então, que cumpram o decreto-lei. Porque as pessoas estão precisando de transparência. Porque estão sem informação como buscar os seus direitos, a efetivação dos seus direitos, os direitos inerentes às pessoas com PCD. Então fica aqui uma alerta, a gente tem informação que tem que buscar um requerimento no CRAS, o CRAS do Pato Faria, só para informar as pessoas, que a gente está aqui também no dever de informar, o CRAS do Pato Faria tem esse requerimento das pessoas que moram da Praça Tiradentes, sentido Mariana. E aí abarca também o Antônio Dias. Agora já, o bairro Barra e adjacências como Pilar, bairro São Cristóvão, Água Limpa e localidades da praça sentido Belo Horizonte, o CRAS responsável é do bairro São Cristóvão. E vamos buscar também informações dos distritos e outros bairros como Saramenha e Balsita, que eu não tenho essa informação nesse momento. As pessoas reclamam muito dessa prestação de serviço por parte do Executivo nos direitos inerentes à fibromialgia. Então seria importante o Executivo lançar uma nota junto à Secretaria de Saúde, uma cartilha de passo a passo para a efetivação desses direitos. Aí fica aqui a nossa ideia, a nossa contribuição para que atendam todas as pessoas com fibromialgia. Hoje foi debatido nessa Casa Legislativa a questão de corte de gastos, né? A Prefeitura está fazendo corte de gastos na ordem de 25%, que eu fiquei sabendo aqui nessa Casa Legislativa, que houve uma reunião com os secretários e os vereadores de base, que não é meu caso, que eu sou de oposição, eu não fui nem sequer convidado a participar desse evento. Então, foi convidado os demais 14 vereadores e os secretários respectivos de cada setor para debater a questão dos cortes, né? Como nós estamos num país democrático, acredito que eu deveria ser convidado para ficar antenado nesses cortes e sugerir também ideias. Mas a politicagem ou a política funciona desse jeito aqui em Ouro Preto. Um outro detalhe que foi versado aqui também, que eu quero deixar bem claro dentro desses cortes de gastos, o nosso recurso era 250 milhões há 3 anos, 4 anos. Hoje nós estamos com recurso de 1 bilhão de reais. Vou repetir, em torno de 1 bilhão de reais. Então, corte de gastos, que gasto? Não está sabendo gastar o dinheiro? Isso é má administração. Então, nós vamos estudar bem essa pauta para que a gente possa se pronunciar em outra oportunidade. Mas 1 bilhão de reais e não saberem gastar o recurso, terem que fazer corte, cortar de pai de família de outros setores, isso é má de gestão, má gestão do dinheiro público. Reafirmo, má gestão do dinheiro público. E outro detalhe, só para concluir, senhor presidente.
1: Seu tempo já passou.
0: Foi dito também aqui sobre a Saneouro. Toda vez essa casa legislativa, com razão, fala da Saneouro. Não estou com a procuração da Saneouro, nem defendendo a Saneouro. A Saneouro tem 30 anos de contrato para resolver os problemas de esgoto. E tem detalhe, só para finalizar. Quem é o gestor da Saneouro? Quem é o gestor do contrato? Não há, é inadmissível bater na Saneouro e poupar o executivo,
1: conclua,
0: que é o gestor do contrato. Então, Saneouro, responsabilidade, executivo. Obrigado.
1: Com a... Vereador... Vereador Luz...
0: Senhor presidente...
1: Tem um vereador Renato Zoroastro, que chegou ao plenário. Vamos fazer, então, recomposição de coro, registrar a presença novamente, para a gente encerrar a reunião, por favor. Vereador Luiz, vereador Ricardo Gringo, vereador Luciano, vereador Vantuê. Vereador Renato Zoroastro, sob a proteção de Deus ao povo de Ouro Preto, declaro encerrada a 29ª reunião ordinária da Câmara de Ouro Preto. Tenho todos uma boa tarde.
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12: 12:36.
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3: Meio-dia e 45 minutos.

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1: 12:59.
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11: Boa tarde para você, província, 1h07.

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1: O governo federal apresentou nesta quarta-feira um balanço dos 100 primeiros dias do Pacto Nacional Brasil contra o Feminicídio, uma iniciativa que reúne executivo, legislativo e judiciário no combate à violência contra a mulher. Durante a cerimônia no Palácio do Planalto, o presidente Luiz Inácio Lula da Silva assinou novos decretos e projetos de lei que são voltados à proteção das mulheres, incluindo medidas para responsabilizar plataformas digitais em casos de violência online. A principal novidade foi o decreto de proteção das mulheres no ambiente digital. Essa medida cria mecanismos para obrigar plataformas digitais a agirem com maior rapidez em casos de violência contra a mulher na internet. Isso inclui, inclusive, a remoção de imagens íntimas sem consentimento em até 2 horas após a notificação. O texto integra uma atualização da regulamentação do Marco Civil da internet através de um decreto presidencial. Entre os números apresentados pelo governo estão mais de 6 mil prisões de agressores, ampliação das medidas protetivas e a expansão do monitoramento eletrônico de investigados. Ao defender a continuidade das ações, o presidente Lula afirmou que os resultados mostram a importância da integração entre os poderes.
2: O que nós estamos provando aqui é que o silêncio e a omissão não ajudam. É que quando o Estado mostra que ele está cumprindo com as suas obrigações, as pessoas passam a confiar. E quando as pessoas passam a confiar, as pessoas começam a denunciar. Quando a medida protetiva não é apenas uma lei colocada no papel, mas é uma composição de coisas básicas que dá à pessoa a certeza de que ela vai ser protegida de verdade, ela começa a acreditar e ela começa a denunciar. E quando a gente diz que o problema não é só da mulher que é vítima ou da menina que é vítima, mas o problema é da sociedade, o problema é dos parentes, o problema é dos vizinhos, o problema é da comunidade. Todo mundo tem que se sentir agredido quando uma mulher é agredida.
1: No judiciário, o presidente do Supremo Tribunal Federal, Edson Fachin, destacou a redução no tempo de análise das medidas protetivas de urgência. Já o presidente da Câmara, Hugo Mota, listou propostas aprovadas pelo Congresso dentro do Pacto de Enfrentamento ao Feminicídio.
3: Cito como exemplo o uso da tornozeleira eletrônica por agressores e a tipificação da violência vicária e do vicaricídio, combatendo a crueldade que atinge a mulher por meio dos seus filhos.
1: O presidente do Congresso e senador Davi Alcolumbre não participou da cerimônia. Desde que o Senado rejeitou o nome de Jorge Messias ao STF, Lula e Alcolumbre romperam relações. O governo também aproveitou a oportunidade para anunciar novas etapas do pacto, entre elas a ampliação da Casa da Mulher Brasileira, expansão do uso de tornozeleiras eletrônicas e projetos para criminalizar a misoginia nas redes sociais. Agência Rádio Web, de Brasília, Yuri Hudson.
4: A Câmara dos Deputados aprovou penas de prisão para quem aumentar preço de combustíveis sem justificativa. O projeto aprovado foi um substitutivo relatado pelo deputado Merlong Solano, do PT do Piauí. Ele trouxe alterações em relação ao texto enviado pelo governo federal em abril para tornar essa situação crime contra a ordem econômica. A proposta prevê 2 a 4 anos de prisão para quem aumentar preços de forma artificial e sem fundamentos econômicos verificáveis. Aí entrariam fatores como custos de produção, distribuição, importação, reposição, comercialização, logísticos, tributários e regulatórios. E a pena pode ser aumentada de 1/3 até metade por 2 agravantes, se ocorrer em contexto de calamidade pública ou crise de abastecimento, ou for praticada por empresa dominante no mercado. O relator tirou do texto a expressão instabilidade relevante do mercado fornecedor, o que seria o caso agora da guerra no Irã. Quando enviou o texto ao Congresso, o ministro da Justiça, Wellington César Lima e Silva, afirmou que a elevação injustificada de preços gera dano social, porque repercute em toda a cadeia produtiva, transporte, alimentos e serviços. O projeto foi aprovado nesta quarta-feira e agora segue para o Senado. Se for aprovado, vai para a sanção presidencial. Da Rádio Nacional em Brasília, Gabriel Brum.
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5: A Procuradoria-Geral da República ainda vai avaliar a proposta de delação premiada de Daniel Vorcaro. As negociações vão continuar mesmo após a Polícia Federal rejeitar a colaboração do ex-banqueiro por entender que não trazia novidades. A PGR é titular da ação penal, ou seja, tem a responsabilidade de oferecer denúncia contra investigados suspeitos com autonomia sobre o caso. De acordo com a reportagem da CNN, os procuradores ainda não se decidiram sobre se avançam ou não com a delação. A matéria traz que três pontos têm sido essenciais no processo de negociação. Primeiro, são os valores a serem ressarcidos por Vorcaro, que é algo em torno de 50 bilhões de reais. Outra situação é o cumprimento da pena. A defesa do ex-banqueiro propõe que ele fique em prisão domiciliar, pelo menos até o julgamento. E, por fim, o alcance político da colaboração, que é o que tem mais ganhado aí destaque. Daniel Vorcaro foi preso no dia 4 de março pela segunda vez, após uma nova fase da Operação Compliance Zero, que investiga a emissão de títulos de crédito falsos por instituições que integram o sistema financeiro nacional. Ele é investigado por crimes de gestão fraudulenta e organização criminosa. Agência Rádio Web da redação, Norberto Notari.
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7: Paris, 21 de maio de 2026. Essas são as principais notícias desta quinta-feira. O chefe das Forças Armadas do Paquistão, Asim Munir, é esperado hoje em Teherã, no âmbito dos esforços para alcançar um acordo de paz com os Estados Unidos. Já a China anunciou nessa manhã que receberá a visita do primeiro-ministro do Paquistão, Shehbaz Sharif, de sábado até terça. Pequim afirma que vai cooperar com o Paquistão e com o restante da comunidade internacional para restaurar a paz no Oriente Médio. Na véspera, o presidente americano Donald Trump declarou que está disposto a esperar alguns dias para obter, segundo ele, uma boa resposta da parte do regime iraniano. Mas, diante de jornalistas, o líder republicano voltou a evocar a possibilidade de novos ataques. Alguns membros da flotilha humanitária para Gaza, interceptada na terça pela Marinha de Israel, começaram a ser libertados nesta manhã, após a comoção internacional com a divulgação de um vídeo pelo ministro israelense da Segurança Nacional, Itamar Ben-Gvir, em que os militantes aparecem ajoelhados e com as mãos amarradas no porto de Ashdod. O embaixador de Israel na França, Joshua Zarka, garantiu que todos os ativistas serão repatriados. A Polônia anunciou que vai convocar o embaixador israelense em Varsóvia para exigir desculpas. Na véspera, Alemanha, Espanha, Itália, Irlanda, Turquia e Indonésia também protestaram contra o tratamento dado aos militantes da flotilha. Em uma carta enviada aos dirigentes da União Europeia, o chanceler alemão Friedrich Merz sugeriu hoje associar a Ucrânia ao bloco na espera pela adesão do país. Berlim propõe conceder a Kiev um status de membro associado antes de uma adesão completa. A Ucrânia obteve em dezembro de 2023 o status de candidato oficial a ingressar na União Europeia, mas as negociações de adesão emperraram desde então devido aos vetos da Hungria, dirigida até recentemente pelo primeiro-ministro Viktor Orbán. O presidente ucraniano Volodymyr Zelensky reivindica uma adesão plena à União Europeia até 2027. A China declarou nessa quinta ser contrária ao que classificou de uso abusivo de meios judiciais após o indiciamento na véspera do ex-presidente cubano Raul Castro pelos Estados Unidos. Castro é acusado de envolvimento em um ataque visando aviões civis pilotados por opositores em 1996, época em que era ministro da Defesa. Rádio França Internacional, em parceria com a agência Rádio Web, de Paris, Daniela Franco.
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9: O Flamengo está classificado para as oitavas de final da Libertadores. O rubro-negro venceu o Estudiantes de La Plata nesta quarta-feira por 1-0 no Maracanã. e conseguiu a classificação com uma rodada de antecedência. O gol da partida foi marcado por Pedro. Com essa vitória, o Flamengo chegou aos 10 pontos e garantiu a classificação. Acontece que, neste momento, o rubro-negro tem apenas 4 partidas disputadas em 5 rodadas, já que o jogo contra o Independiente Medellín pela 4ª rodada foi cancelado por protestos dos torcedores colombianos. A Conmebol ainda vai julgar o caso e a tendência é que o Flamengo ganhe esses 3 pontos com o WO. De fato, mesmo sem esses pontos, o Flamengo já está no mata-mata. E o jogo no Maracanã não foi nada fácil. Que o diga Emerson Royal, que falou após a partida sobre a dificuldade de enfrentar times argentinos e também sobre uma situação inusitada. Ele já quebrou o nariz uma vez e saiu com ele fraturado nesta quarta-feira.
10: É a parte da brincadeira, é um jogo muito difícil contra eles. É um time que vem... Segundo jogo, a segunda vez que eu quebro o nariz. Tomei porrada, falo com o juiz não vai ver, não apita falta. No lance que eu fui cruzar, o cara quase quebrou meu tornozelo. É, mas é assim, a gente sabe que Libertadores é um jogo muito, muito físico. É, agradeço a Deus que eu tenho um físico muito bom. Por isso me livra de muitas lesões num jogo como esse. Mas felizmente saímos com a vitória aí. E agora ver o que aconteceu aí no meu nariz de novo.
9: Já para o Palmeiras, a quarta-feira foi frustrante depois da derrota em casa para o Cerro Porteño do Paraguai pelo placar de 1 a 0. O detalhe é que o gol da equipe paraguaia foi marcado por Pablo Verretti, velho conhecido do torcedor do Palmeiras, ele que jogou no Vasco. A situação palmeirense ficou para ser resolvida na última rodada, já que o Palmeiras agora é o segundo colocado do grupo com 8 pontos. Nesta quinta-feira, a bola rola para Peñarol e Corinthians às 21h30 da noite. Lembrando que o Timão é o líder do grupo E e só depende de si. Agência Rádio Web com informações da Libertadores, Daniela Esperon.
11: Quinta-feira, 21 de maio de 2026, este é o Giro de Notícias. Eu sou Norberto Notari e você acompanha os destaques do momento. A influenciadora e advogada Deolane Bezerra foi presa na manhã de hoje após investigações que apontam ligação entre ela e o primeiro comando da capital. A Operação Vernix foi deflagrada pela Polícia Civil de São Paulo e pelo Ministério Público. A ação tem vários mandados de prisão e busca e mira a família de Marcos Herbas Camacho, o Marcola, líder da facção. A empresa IP orientou que os consumidores guardem os itens da marca com lote de final 1 adequadamente, não os utilizem e nem os descartem, até as novas orientações da Agência Nacional de Vigilância Sanitária. A recomendação está em um novo comunicado destinado a quem tem em casa os produtos. A Anvisa suspendeu o lote e a produção após constatar irregularidades. A Polícia Federal rejeitou o pedido de delação do ex-banqueiro Daniel Vorcaro. O ex-dono do banco Master está preso desde o dia 4 de março por fraudes financeiras e as negociações seguem com a Procuradoria-Geral da República. A Polícia Federal entendeu que a proposta de colaboração não trazia novidades. Ministro do Supremo Tribunal Federal, Flávio Dino, estipulou prazo de 48 horas para a Câmara dos Deputados explicar a viagem do deputado Mário Frias, do PL de São Paulo, ao exterior. O ministro pede esclarecimentos sobre a missão oficial e os gastos do parlamentar na viagem. Há mais de um mês, o oficial de justiça tenta intimar Mário Frias para explicar o repasse de emendas a ONGs. A SpaceX, empresa de foguetes do milionário Elon Musk, deve realizar hoje o 12º voo da Starship, considerada a maior nave espacial do mundo. A decolagem, que será sem tripulação, acontecerá na Starbase, no estado do Texas. Palmeiras perdeu em casa para o Cerro Porteño por 1-0 e perdeu a oportunidade também de garantir vaga na próxima fase da Libertadores até agora. O Flamengo venceu o Estudiantes em casa por 1-0 e já está nas oitavas. Pela Sul-Americana, o Santos empatou em casa contra o San Lorenzo por 2-2 e permanece sem vencer no torneio. O Botafogo venceu fora o Independiente Petroleiro por 3-0, o Vasco perdeu para o Olímpia no Paraguai por 3-1 e o Grêmio passou pelo Palestino 2-0. O Giro de Notícias é uma produção da Agência Rádio Web. Produção e apresentação, Norberto Notari. Trabalhos técnicos, Mário Melo.
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5: Hoje é sexta-feira. Hoje é quinta, oi.
6: Fala comigo, bebê.
7: E tá isso aqui de sexta.
8: Vamos chegando, ótima tarde pra você, 1 hora 25 minutos aqui na província, ótima tarde pra você, quinta-feira, 21 de maio. Você já estava ouvindo mais cedo aqui na nossa programação, a reunião dos vereadores ao vivo e na íntegra, direto da Câmara de Ouro Preto. 21 de maio, dia de Dom Pedro. Dom Pedro II e sua comitiva chegam a Curitiba, no Paraná, em 1880. Hoje também é dia da Língua Nacional e dia Mundial do Desenvolvimento Cultural. Daqui a pouquinho, chegando na nossa tarde, ela, Cris Marques, trazendo para você novela. Também Tony Silva, Bruno Mendes, Daniela Esperon falando de esporte. Jogo do Galo é hoje contra Cienciano na Arena MRV. Se você vai, boa viagem para você, bom jogo. 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Notícias importantes, já para começar a nossa tarde aqui na nossa programação. Hoje um pouquinho mais curto o nosso programa, vamos até as 14 horas, mas vamos tocar sucesso para você, vamos trazer também mais informações. Daqui a pouquinho tem um segundo giro de notícias, a gente já conferiu aí o primeiro giro. Não é com o Norberto Notário, daqui a pouco o Breno Zonta trazendo mais informações sobre a prisão de Deolane Bezerra, a mãe, foi capturada aí na parte da manhã, daqui a pouco mais detalhes. Cidade de Patrimônio apresentando agora 19 graus, possibilidade de chuva agora 14%, umidade 63% e ventos de 6 quilômetros. Na tarde de ontem, 20 de maio, a Prefeitura de Ouro Preto realizou no gabinete do prefeito Ângelo Osvaldo um repasse de mais de R$1 milhão para fortalecer o esporte no município. Foram aproximadamente R$550 mil destinados para a Liga Esportiva Ouropretana, R$390 mil para o Instituto do Trampolim e R$200 mil para a Fundação Aleijadinho. Durante o encontro, o prefeito recebeu a equipe do Instituto do Trampolim, que representou Ouro Preto no Campeonato Brasileiro de Ginástica de Trampolim no último final de semana e voltou para casa trazendo importantes medalhas e excelentes resultados para o município. Os recursos apoiam entidades que desenvolvem um trabalho fundamental na formação de crianças e jovens, incentivando os talentos, promovendo inclusão social e ampliando oportunidades por meio do esporte. O investimento reafirma o compromisso da Prefeitura de Ouro Preto com a valorização dos atletas e com a formação de campeões dentro e fora das competições. Prefeitura de Ouro Preto, o futuro é feito agora. Daqui a pouco também tem eles, Zé Bonito, Letizio, Geraldão, para a gente dar risadas nessa tarde. Vão aparecer aqui em apenas uma edição, né? A gente vai ter aí as novelas, vamos ter também o Ti-Ti-Ti. Não podemos ficar sem com a Cris Marques, é claro, saber as notícias, as fofocas dos famosos. Virgínia Fonseca e companhia, agora Deolane. Deolane está na página policial. 1h29, sucesso pra você, informação no seu rádio, lançamento Zezé de Camargo e Piunti, é lançamento, primeira mão pra você, vestido de noiva.
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0: E Piunte aqui na província, lançamento vestido de noiva, 1h32, Cris. A nobreza do amor.
1: Olha, sextou com eu chegando, hein, com as emoções da sua Opa. Novela preferida, novela das seis, A Nobreza do Amor. Hoje, Malungo garante que vai trazer a Lica de volta para Batanga. Será? Enquanto isso, Salma tenta fazer Fuad desistir do casamento e Pascoal vai invadir uma reunião secreta dos rebeldes organizada por Dume, gente. E no fim, a Lica coloca Tonho contra a parede ao perguntar se ele teria coragem de lutar ao lado dela para salvar Batanga. E aí, Tonho, tem um tem coragem. Bom, daqui a pouquinho novela das sete, eu volto já já.
0: Valeu, Cris. Hoje é quinta-feira, 21 de maio.
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3: Hoje tem bola rolando. Hoje tem Copa Libertadores, Deportivo La Guaira contra Independente Rivadavia. Jogo previsto para 19h. 21h tem Peñarol e Corinthians, também no mesmo horário, Universidade Católica contra Barcelona de Guayaquil. Pela Copa Sul-Americana, as emoções rolam às 19h com Academia Puerto Cabello contra Juventude. 19h também tem Atlético Mineiro e Cienciano. 21h, Racing Clube contra Caracas. 21h, Blooming e Carabobo. E às 11h, fechando a rodada da Copa Sul-Americana, nesta quinta-feira tem Macará e Aliança Atlético.
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5: Eu também.
6: Ô, Geraldão, você não sabe o que eu comprei.
5: Osso, sei mesmo não, uai. Conta aí, o que você comprou, Zezinho?
6: Geraldão, eu comprei uma pulseira que dá choque quando a gente sente vontade de beber.
5: É mesmo, Zezinho? Que legal, hein? Quando é que você vai começar a usar?
6: Ah, já tô usando, aí, ó.
5: Ô Zé, mas que aconteceu com seu rosto? Parece que tá meio preto, andou passando graxa ou isso é carvão?
6: Não, Geraldão, é que eu já tô usando a pulseira. Senti vontade de beber desde cedo.
5: Ah, entendi isso. Então tá, né?
7: Em que mundo nós vivemos? O jovem esquece a sogra em posto de gasolina quando parou para abastecer durante uma viagem.
8: Tá triste? Não fica triste, não.
7: Uhul. Ele só se lembrou da sogra porque percebeu que o carro estava muito silencioso e aí ele estranhou. Mas só 100 quilômetros depois.
8: Ah, tá.
7: Tadinha da mãe da mulher deste caboclo.
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8: Ah, mas é assim tanto, né? 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
1: Vamos que vamos, o Tititi vai seguindo, falando dos telespectadores do programa Mais Você, que estranharam a ausência de Ana Maria Braga na edição da última segunda-feira. A apresentadora entrou em férias e, claro, já está sendo substituída pela maravilhosa Tati Machado e Gil do Vigor no comando da atração. Para tranquilizar o público, Ana Maria publicou um vídeo na classe executiva de um avião, ao lado do personagem Louro Mané, desejando um bom programa aos substitutos. É, tá explicado, né? Férias todo mundo merece, né? Bem, e na volta vou falar da apresentadora Xuxa Meneghel, daqui a pouquinho.
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0: Internacional de Lauana Prado com Kalema Xedama, 1h39. Resumo de novela. Na província, 1h39.
1: Tá ligadinha no resumo da sua novela preferida? Então vem comigo porque tem emoções de coração acelerado chegando pra você. Laiane fica desconcertado com Gael e comenta com Estevam e Laurinha. A grada explica a Janete, Eduardo e Zuzu que não está pronta para se casar com Leandro. E a Alana comenta com a Janete sobre a paixão de Laurzinho por uma mulher, sem saber que se trata da empresária. Eduarda se diverte com o Sol e a Laurzinho dá dicas de negócios para Janete e Palhares. A Irene hoje desconfia, sabe de quem? De Gael. Desconfia que ele esteja feliz por conta da Nayane. E a Thalita provoca a Nayane e Roneio orienta. Valéria passa mal e Leandro ajuda a Eduarda a levá-la para o hospital. A novela termina com o João Raul sofrendo com a declaração de agrado para Leandro e a Valéria revelando a Eduarda sobre a sua doença. E o João Raul pedindo Nayane em casamento. São as emoções de hoje. Hoje, de coração acelerado, amanhã tem mais, até lá então.
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3: Ontem tivemos bola rolando, tivemos Copa Libertadores, Nacional 0, Universitário 0, LDU 2, Lanús 0, Palmeiras 0, Cerro Porteño 1, Flamengo 1, Estudiantes 0, Júnior Barranquilla 3, Sporting Cristal 2, Cusco 2, Independiente Medellín 3. Pela Copa Sul-Americana, tivemos Olímpia 3, Vasco 1, Santos 2, San Lorenzo 2, Boston River 3, Os Higgins 2, Grêmio 2, Palestino 0, Independente Petroleiro 0, Botafogo 3, River Plate 1, Bragantino também 1.
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5: Quinta-feira, 21 de maio de 2026. Esse é o Giro de Notícias. Eu sou Leno Falck e você acompanha os destaques do momento. A influenciadora e advogada Deolane Bezerra foi presa na manhã de hoje após investigações que apontam ligação entre ela e o primeiro comando da capital. A Operação Vernix foi deflagrada pela Polícia Civil de São Paulo e pelo Ministério Público. A ação tem vários mandados de prisão e busca e mira a família de Marcos Camacho Marcola, líder do PCC. Também foram presos Everton de Souza, vulgo Player, indicado como operador financeiro da organização, e Paloma Sanches Camacho, sobrinha de Marcola, e que está em Madrid. A justiça francesa condenou a Airbus e a Air France por homicídio culposo pelo acidente com o voo AF447 entre Rio de Janeiro e Paris, que matou 228 pessoas em 2009. A decisão ocorre quase 17 anos depois do acidente. A nova sentença considera as companhias as únicas responsáveis pela tragédia e impõe a multa máxima de 225 mil euros, 1,3 milhão de reais. O frio segue intenso no sul do país. Santa Catarina registrou geada e um novo recorde de temperatura negativa nesta quinta. Bom Jardim da Serra marcou menos 5,6 graus durante a madrugada. Já na faixa leste do país, uma frente fria avança pelo oceano e deixa o tempo bastante instável no sudeste, com chuva forte e riscos de temporais. A empresa IP orientou que os consumidores guardem os itens da marca com lote de final 1 adequadamente. Não os utilizem e nem os descartem até novas orientações da Agência Nacional de Vigilância Sanitária. A recomendação está em um novo comunicado destinado a quem tem em casa os produtos. A Anvisa suspendeu a produção após constatar irregularidades. No futebol, pela Copa Libertadores, o Corinthians encara hoje o Peñarol no Uruguai. Em Belo Horizonte, pela Copa Sul-Americana, o Atlético Mineiro recebe o Cienciano. O Giro de Notícias é uma produção da Agência Rádio Web. Texto e apresentação, Leno Falck. Edição, Mário Melo.
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10: Ô, Geraldão, você tá bom, filho?
11: Ô, Zezinho, eu tô bom, tô sim.

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2: 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Se queres, queres. Se não queres, diz.
5: Ah, mas é assim tanto, né? Forçado.
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7: Tá ligado aqui no Tititi? Então vem comigo, porque o assunto agora é ela, Xuxa Meneghel. A apresentadora Xuxa Meneghel afirmou estar satisfeita com o resultado do transplante capilar realizado para tratar a alopécia. É, durante o evento da marca Mondepa, criada pela filha Sasha Meneghel, no Rio de Janeiro, Xuxa contou que decidiu procurar ajuda médica após a queda de cabelo afetar a sua autoestima. É isso aí, tem que procurar ajuda mesmo. E no próximo bloco, o assunto vai ser ele, cantor Zé Felipe.
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0: Marcelo Ruff, é sucesso. Saudade Estranha, faltando 9 para as 2 aqui na província. 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Cris Marques, você tá convidada. Quem ama, tem que cuidar, claro. Vamos lá.
1: Olha, vamos seguindo. Emoções é sua novela preferida. Traz agora todas as emoções de hoje de Quem Ama Cuida. O Arthur decide dar uma nova chance para a Adriana, o emprego de fisioterapeuta. Pedro não consegue parar de pensar na jovem e acaba encontrando a Adriana mais uma vez. Ao mesmo tempo, Dora avisa que André está voltando para o Brasil, trazendo novas emoções para a família. É, e a novela hoje termina com a Adriana se preparando para deixar o abrigo com seus parentes. Emoções de Quem Ama Cuida. Amanhã tem mais.
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3: Jonathan Jesus é um dos rostos que representam a retomada do Cruzeiro sob o comando de Arthur Jorge. Depois de o clube rejeitar a proposta do Zenit em dezembro, o jovem vive a maior sequência como titular e já desperta interesse de mercados mais atrativos na Europa. Contratado por R$8 milhões em 2024, Jonathan chegou do Ceará e oscilou nas 2 primeiras temporadas. Começou 2026 como titular, mas sofreu lesão no joelho e voltou a ter sequência no início de abril, já com Arthur Jorge como técnico. Desde então, só teve descanso diante da Universidade Católica e participou de todos os minutos do Cruzeiro nos últimos 10 jogos, com destaque em boa parte deles vem sendo observado de perto pelo Betis da Espanha. Representantes do clube, que se classificou para a próxima edição da Liga dos Campeões, fizeram sondagens ao staff do jogador e do Cruzeiro. Estiveram presentes em jogos do Mineirão e na terça-feira foram à Bomboneira para a partida diante do Boca Juniors. A situação ainda é embrionária e não há definição de que haverá proposta por parte dos espanhóis. No entanto, é unânime entre pessoas ligadas ao jogador e ao clube que alguma oferta será feita por Jonathan no mercado europeu.
0: Nada disso, negativo, deixa o Jonathan Jesus lá na toca, tranquilo, numa boa, tá jogando demais o menino. 1h54. 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
5: Não, é o seguinte, né, mano? Olha uma parada que me veio na mente, né, mano? Que é nós curtir os famosos, as bandas, pá, né? O som, porque os caras fazem as trilhas sonoras de nossas vidas, né, maluco? Só que antigamente, mano, eu se lembro muito bem. Inclusive, quando eu era pequeno, né, mano? A gente tinha LP. Agora, doidão. Se você é fã de alguém, o que você tem que fazer, mano? Você tem que seguir instruções, um mapa mesmo, mano. Você tem que entrar num sistema, mano. Porque você vai lá seguir o cara no Twitter, aí você tá lá seguindo e de repente ele fala assim: ah, meu Snapchat, pá, eu tô lá, não sei o que. Aí você vai lá no Snapchat do cara, aí no Snapchat do cara o cara fala assim: ó, tenho minha página do Facebook também, pá, né, mano? Me cutuca no Facebook e se inscreve no YouTube. Aí no Insta tá lá, ó, preenche o cadastro no site oficial e tal. Aí você vai no site, mano. Aí no site, ó, mano, olha o Twitter do cara. O cara ali tem tudo, né, mano? Então, mano, você fica perdido, né, bro? Você fala, vou fazer o quê, né, mano? Essa interativição é a lenda, mano. Nós temos nossas próprias vidas, entendeu? Eu, por exemplo, tenho minha vida, socorre. motoboy, tenho que fazer os vídeos também, tenho que fazer várias coisas. Aliás, você quer conhecer mais meu trabalho, mano, vai no meu YouTube lá, mano, segue lá no canal, dá uma curtida, se inscreve no canal do Marco Lux, mano, segue no Twitter, pá, não deixe também de dar um like na página do cara Facebook, hein, mano. E também ele tem um snack check que é da hora, mano, entendeu? Aproveite já pra ele se cadastrar no site do cara, né? Já fez tudo isso, vai ficar de rolezinho? É nóis, maluco. Aqui tá diferente, mano, é nóis.
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1: Tá ligada? Vamos seguindo então, porque o Tititi tá de volta, hein? Com mais um bloco de fofoca. O cantor Zé Felipe virou assunto nas redes sociais na terça passada, portanto ontem, após comentar uma publicação da influenciadora Virgínia Fonseca feita em Dubai. Na mensagem, o artista escreveu: "Bom dia, fica bem, kkkkk." O comentário, claro, rapidamente repercutiu entre os internautas, que interpretaram a frase como uma possível indireta envolvendo o recém-término entre Virgínia e o jogador Vinícius Júnior. Até o momento, Zé Felipe não comentou a repercussão do caso, hein? É, será que tem volta entre Virgínia Fonseca e Zé Felipe? A torcida é grande, né? Bem, e no último bloco vou falar da apresentadora Fernanda Lima. Fique por aqui.
0: É isso aí, fala agora da Fernanda Lima, Cris, que a gente já tá chegando ao final do pop de hoje.

0: É só ficar comigo que você não perde nada. Então até amanhã.
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2: Valeu, Cris. 1:59. Agradecendo a Deus por tudo, é você a sintonia com a gente aqui na província. Tá chegando aí a saideira, lançamento de nosso parceiro Leandro Sapucaí, Cama e Mesa. E na sequência tem muita música boa pra você aqui na tarde gostosa da

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1: 14 horas e 2 minutos.
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6: 14 horas e 4 minutos.
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6: 14 horas e 5 minutos.
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1: 14 horas e 57 minutos.
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3: Oi, pessoal, estamos chegando com a edição do Divas da MPB. Que delícia estar mais uma vez aqui com vocês. Sou a Bete Regina. O Divas da MPB e o melhor da música popular brasileira começa com Fafá de Belém. É tão bom amar você.

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0: É o Divas da MPB, acabamos de ouvir Ângela Rorô, Simples Carinho, Adriana, I Love You Baby, Marisa Monte, Até Parece, Sandra de Sá, Não Adiantou Saber e Fafá de Belém, É Tão Bom Amar Você.
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0: E agora que tal ouvirmos Maria Bethânia, Não Dá Mais Pra Segurar.

0: Você ouviu aqui no Divas da MPB, Simone, Um Desejo Só Não Basta, Rosana, Cidade do Mundo, Débora Blando, Somente o Sol, Diana, Ainda Queima a Esperança e Maria Bethânia, Não Dá Mais Pra Segurar.
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0: Divas da MPB. Tá vendo? Já estamos de volta com Divas da MPB e a música de Zizi Posse, Tempos Modernos.

0: Foram então as últimas do Divas da MPB. Você ouviu Joana, Nunca Sofri por Amor, Vanessa da Mata, Ainda Bem, Zélia Danca, Alma e Tempos Modernos com Zizi Posse. Agradeço demais a audiência de todos vocês e, claro, muito obrigada a todos pela companhia. Tchau, tchau.
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4: 16 horas e 6 minutos.
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4: Dezesseis horas e 8 minutos.
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6: 17:04.
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4: 17 horas e 6 minutos.
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0: 18 horas.
1: Em nome do Pai, do Filho e do Espírito Santo. Amém. O anjo do Senhor anunciou a Maria e ela concebeu do Espírito Santo. Ave Maria, cheia de graça, o Senhor é convosco. Bendita sois vós entre as mulheres e bendito é o fruto do vosso ventre, Jesus. Santa Maria, Mãe de Deus, rogai por nós, pecadores, agora e na hora da nossa morte. Amém. Eis aqui a serva do Senhor. Faça-se em mim segundo a vossa palavra. Ave Maria, cheia de graça, o Senhor é convosco. Bendita sois vós entre as mulheres e bendito é o fruto do vosso ventre, Jesus. Santa Maria, Mãe de Deus, rogai por nós, pecadores, agora e na hora da nossa morte. Amém. E o Verbo de Deus se fez carne e habitou entre nós. Ave Maria, cheia de graça, o Senhor é convosco. Bendita sois vós entre as mulheres e bendito é o fruto do vosso ventre, Jesus. Santa Maria, Mãe de Deus, rogai por nós, pecadores, agora e na hora da nossa morte. Amém. Rogai por nós, Santa Mãe de Deus, para que sejamos dignos das promessas de Cristo. Oremos. Infundi, Senhor, em nossos corações a vossa graça. Nós vos suplicamos, a fim de que, conhecendo pelo embaixado do anjo a encarnação de Jesus Cristo, vosso Filho, pelos merecimentos de sua paixão e morte na cruz, cheguemos à glória da ressurreição, pelo mesmo Cristo nosso Senhor. Amém. Glória ao Pai, ao Filho e ao Espírito Santo, como era no princípio, agora e sempre.

0: 18:06.
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4: 18 horas e 9 minutos.
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2: Essa canção fala de uma nova história, mas eu queria também nesse DVD cantar uma antiga história de amor que foi contada pra mim pelo um apaixonado que sensibilizou meu coração, e aí eu compus essa canção. Vamos cantar juntinho? Nos Recados do Marquinhos Silva. Essa marcou minha história na Limão com Mel. Vai sempre marcar.

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0: federal que movimentaram o país no dia de hoje.
1: Boa noite.
2: Boa noite para você que nos acompanha em todo o país.
1: Quinta-feira, 21 de maio de 2026.
2: Vamos ao destaque do dia: renegociação de dívidas.
1: Mais de 1 milhão de pessoas já foram beneficiadas pelo novo Desenrola Brasil.
2: O valor negociado pelas famílias chega a 10 bilhões de reais. Gabriela Noronha.
3: E para atingir ainda mais pessoas, a partir do dia 26, trabalhadores poderão utilizar parte do FGTS para quitar dívidas do Desenrola.
1: Quer reformar sua casa? Famílias com renda de até 13 mil reais por mês podem financiar obra com juros mais em conta. É o Reforma Casa Brasil.
2: Dignidade. Programa Periferia Viva vai construir banheiros para 30 mil famílias que vivem sem estrutura sanitária básica.
1: Vamos saber mais sobre esses temas com o ministro das Cidades, Vladimir Lima.
2: E ainda, valorização da cultura.
1: No Espírito Santo, o presidente Lula assina medida de reconhecimento, preservação e promoção das culturas tradicionais e populares.
4: O investimento em cultura movimenta uma indústria potente, estimula a economia, transforma vidas e cidades. Por isso, a cultura será sempre prioridade do nosso governo.
2: Na apresentação da Voz do Brasil, Mariana Jungmann e Luciano Seixas.
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2: Mais de 1 milhão de pessoas já saíram do vermelho com a ajuda do Desenrola Famílias.
1: A ação é voltada para quem tem dívidas como cartão de crédito e cheque especial.
2: E faz parte do novo Desenrola, lançado este mês pelo governo do Brasil, que também contempla estudantes, produtores rurais e pequenos empresários.
1: Serão, ao todo, 90 dias de negociações com juros e condições facilitadas.
3: Segundo os dados do Ministério da Fazenda, mais de 1 milhão de pessoas já renegociaram ou quitaram dívidas por meio do Desenrola Famílias, uma das categorias do novo Desenrola, lançado este mês pelo governo do Brasil. O valor negociado pelas famílias já chega a 10 bilhões de reais. Podem participar pessoas com renda mensal de até 5 salários mínimos, cerca de R$8.100, que possuem dívidas como cartão de crédito ou cheque especial. Segundo o ministro da Fazenda, Dario Durigan, quase metade das operações do Desenrola Famílias registradas até agora foram quitadas à vista.
5: Foram mais de 449 mil dívidas quitadas à vista. A pessoa já resolveu a sua pendência de dívida bancária de uma vez por todas, tá? Essas operações tiveram um desconto na média de 85%. As dívidas antigas que estavam atrapalhando a vida das famílias e das pessoas.
3: Podem ser negociados débitos contratados até 31 de janeiro de 2026 e que estejam com atraso entre 91 dias e 2 anos. Os descontos podem chegar a 90%, dependendo da forma de pagamento. O objetivo é ajudar na recuperação financeira das famílias e reduzir os índices de inadimplência no país. E para atingir ainda mais pessoas, a partir do dia 26, trabalhadores poderão utilizar parte do FGTS para quitar dívidas do Desenrola.

0: 30 mil reais para beneficiar essa família. Essa família a gente leva dignidade e qualidade de vida. Afinal de contas, ela não tem condição de construir um banheiro aí com recursos próprios.
1: E quem
0: próprios.
1: São essas famílias atendidas pelo Periferia Viva Reformas?
0: São famílias que moram...
1: A história do banheiro.
0: São famílias que moram em comunidade, né, mais precária, comunidade sem infraestrutura. Muitas vezes ela tem a casa ali, mas ela não tem o banheiro. São famílias com a renda até R$2.850. A gente pensando numa lógica de levar esse banheiro para essas famílias, a gente, de forma plausível, a gente pensou especial assim, ter um diálogo com a comunidade. Como é que a gente traz um diálogo com a comunidade? Com as representações dos territórios periféricos. Para que essas representações que já dialogam com a comunidade, sabem as necessidades, possam estar fazendo essas propostas e levando aí esses projetos, diagnosticando o que é necessário para poder levar o banheiro para essas comunidades. Né?
2: Então, ministro, como é que vai funcionar essa relação, né, com as famílias atendidas? São esses agentes, essas organizações da sociedade civil que vão contratar as reformas em vez das famílias?
0: Os agentes comunitários, que são as entidades sem fins lucrativos, os movimentos, as associações que representam a comunidade, elas fizeram propostas para a gente, Ministério das Cidades, e essas propostas para levar o banheiro para cada família aí que está no levantamento lá das famílias que precisam dentro daquela comunidade de um banheiro novo. E claro que nesse diagnóstico que ela vai fazer, ela vai propor uma Mariana. Mariana, ela precisa do banheiro, só que a casa da Mariana está com o telhado furado. Então a gente precisa também recompor o telhado da Mariana. A Mariana, a gente resolve com o telhado, mas o Luciano tem uma situação que tem infiltração na parede. Ou seja, além de reformar o banheiro do Luciano, eu aproveito, já que a entidade organizadora já está lá e diagnosticou que tem uma infiltração na sua parede, aproveita também para resolver essa infiltração na sua parede, com um teto até 40 mil reais.
1: Mas são essas entidades, essas organizações, elas é que vão contratar e oferecer a reforma para as pessoas?
0: Exatamente.
1: Ou elas só vão indicar quem é e a família que vai receber o dinheiro para a reforma e cuidar da reforma?
0: Essas entidades, elas fizeram a proposta, a gente vai contratar e transferir o recurso para essas entidades vão fazer os projetos para cada casa, do que a casa necessita, se é o banheiro com infiltração, para resolver a infiltração, se é o banheiro para resolver o telhado, e a entidade que vai executar a obra. Aí a relação da família é com a entidade.
1: E as famílias podem fazer reformas, como você disse, até 40 mil reais, né? O que está incluído nessa previsão de orçamento? Qual vai ser a contrapartida também dessas famílias?
0: As famílias vão pagar apenas até 1%, porque 40 mil reais é o teto máximo. Então, assim, se uma família fizer uma reforma de 30 mil reais, ela vai pagar 300 reais. É um valor único que vai dar o benefício dela, além de ter um banheiro novo, ela poder também ter alguns outros tipos de reforma na casa dela. A exemplo do que eu dei aqui para o Luciano, a questão de resolver a infiltração, de resolver o telhado, de resolver algum problema na janela.
1: E aí
0: está
1: incluído tudo,
0: tá,
1: né? Incluído a mão de obra.
0: Exatamente, mão de obra, material e tudo mais.
2: E como é que as famílias se candidatam ao programa, ministro? Elas devem procurar os agentes promotores? Devem fazer algum tipo de cadastro junto ao governo?
0: Quando a entidade fez essa proposta pro governo federal, pro Ministério das Cidades, ela já tinha mapeado qual o bairro, qual é a comunidade que ela vai atuar, né? E claro que tem uma organização dessa demanda para levantar agora a necessidade de cada família, em casa a casa, né? Pegar certinho o nome, verificar todo o imóvel, o que ele precisa, além do banheiro, vamos checar aqui o telhado, precisa ajustar o telhado, precisa ajustar o piso, mas essa comunidade, ela está de antemão mapeada para que agora a gente possa contratar essas obras e executar a reforma desses banheiros.
1: Ministro, o senhor começou falando, então, que a gente tem o Minha Casa Minha Vida para oferecer casa para quem não tem. O Reforma Casa Brasil para oferecer melhorias em casas que precisam de adequações, e o Periferia Viva Reformas, então, para oferecer esse tipo de necessidade mais básica, mais premente. Vamos falar do Reforma Casa Brasil agora, porque ele é um pouco diferente. Eu queria que o senhor explicasse a diferença entre ele e esse programa lançado agora, e que tipo de melhorias podem ser feitas pelo Reforma Casa Brasil.
0: Certo. Então, vamos lá. Como eu estava falando, o programa Minha Casa Minha Vida, ele foca na habitação, para quem não tem. O programa

0: programa Periferia Melhoria, a gente vai nos bairros periféricos, os bairros mais simples, carentes, né? Pessoas extremamente carentes, que a gente resolve e que não tem condição de pegar um financiamento, não tem condição de fazer um banheiro com recursos próprios. No caso do Reforma Casa Brasil, a gente potencializa resolver questões de inadequações em moradias para aquela família com renda até 13 mil, que pode acessar o crédito, um financiamento, com uma taxa de juros de 0,99%, com um empréstimo máximo e um valor para financiar de até 50 mil reais, e que ela pode estar reformando um quarto, ampliando um quarto, reformando o banheiro que ela já tem, reformando o telhado, fazendo instalação elétrica, hidráulica e dando uma melhor qualidade para a sua casa.
1: Às vezes ampliando.
0: A gente tem cerca de disponível para o programa Reforma Casa Brasil cerca de 30 bilhões de reais. Para o programa Periferia Melhoria, que a gente falou agora há pouco, a gente selecionou 9 mil moradias e a gente potencializou, na verdade, esse 9 mil, 9 mil era a meta, e a gente triplicou, foi para 30 mil. Mas são assim, são formas de atender a população brasileira, aquelas famílias que mais precisam, cada qual de acordo com sua necessidade. Para quem não tem casa, programa Minha Casa Minha Vida. Para quem tem sua habitação e precisa resolver a inadequação, o Reforma Casa Brasil. E para quem realmente é uma família extremamente carente, a gente chegar com Periferia Melhoria.
2: O senhor fez referência às faixas e aos valores que podem ser financiados neste programa. Esses valores podem ser financiados, dependem da faixa de renda da pessoa ou do custo da reforma que ela quer fazer?
0: Como nessa situação nós estamos falando de um financiamento, então vai ser feita uma análise de crédito, de capacidade dessa família, de pegar um empréstimo. Claro que um empréstimo é com a taxa menor que 1%, então a taxa facilitada que ela traz mais famílias para o programa. Ela é mais atrativa e ela oportuniza a família aí a poder de fato estar melhorando sua unidade habitacional, sua moradia, com as reformas que a gente falou aqui agora há pouco, né?
1: E o programa aceita pessoas que estiverem com o nome sujo, negativado por dívida, como cartão de crédito, por exemplo, cheque especial?
0: Numa situação dessa, que é uma análise de crédito, Mariana, assim, então é importante que as pessoas vão ter que reunir as documentações, né, os documentos com prova e renda e tudo, para que seja feita uma avaliação aí pelo agente financeiro e ele possa estar acessando um financiamento com a taxa facilitada pelo governo do Brasil, pelo governo do presidente Lula, né?
2: Ok, nós conversamos com o ministro das Cidades, Vladimir Lima. Muito obrigado, ministro, por sua entrevista aqui à Voz do Brasil.
0: Obrigado, pessoal.
1: Iniciativas para fortalecer a cultura popular no país.
2: O governo do Brasil entregou hoje 90 equipamentos culturais itinerantes que podem ser adaptados para bibliotecas, estúdios e oficinas de cinema.
1: A entrega foi feita durante a sexta Teia Nacional dos Pontos de Cultura, que contou com a participação do presidente Lula.
3: Um desfile de estandartes representando os estados brasileiros marcou a abertura da sexta Teia Nacional dos Pontos de Cultura em Aracruz, no Espírito Santo. Depois de um intervalo de 12 anos, o evento foi retomado, reunindo agentes culturais, coletivos, mestres e mestras das culturas populares, povos tradicionais, representantes da sociedade civil e gestores públicos. A iniciativa faz parte do Cultura Viva, programa criado há 22 anos para movimentar o setor. A ministra da Cultura, Margarete Menezes, destacou os avanços do setor nos últimos 3 anos.
4: Tem em torno de 400 milhões sendo aplicados por ano na produção cultural de base comunitária. E nós passamos nessa gestão para 23.121 iniciativas fomentadas até agora.
3: Durante o evento foram distribuídas placas de identificação aos pontos de cultura. Todos os mais de 16 mil pontos certificados em todo o país vão receber o material. Uma outra entrega feita em Aracruz foi a de 90 unidades dos Movicéus. Os Movicéus são equipamentos culturais itinerantes, adaptados com biblioteca, estúdio audiovisual, recursos tecnológicos, material para oficinas e cinema ao ar livre. Essa estrutura permite que municípios desassistidos possam ter acesso a atividades culturais. O presidente presidente Lula destacou a importância do investimento em cultura.
5: O investimento em cultura movimenta uma indústria potente, estimula a economia, transforma vidas e cidades. Por isso, a cultura será sempre prioridade no nosso governo. Contará sempre com políticas públicas capazes de ajudá-la a exercer todo o seu potencial simbólico e econômico.
3: Para celebrar a cultura nacional, foram assinadas portarias que regulamentam a Rede Nacional de Mestras e Mestres das Culturas Tradicionais e Populares e o Programa Festejos Populares do Brasil. Também foram assinados o Decreto de Renovação do Conselho Nacional de Política Cultural e o Decreto que cria a Política Nacional para as Culturas Tradicionais e Populares. De Aracruz, no Espírito Santo, Luana Caro.
2: Em Aracruz, o presidente Lula entregou 12 micro-ônibus do programa Agora Tem Especialistas Caminhos da Saúde e 11 vans do Programa Especial de Saúde do Rio Doce.
1: Os micro-ônibus são equipados com ar-condicionado e plataformas de acessibilidade e beneficiam 12 municípios capixabas.
2: Eles vão fazer o transporte sanitário seguro e gratuito de pacientes do SUS que precisam se deslocar para outras cidades para realizar consultas, exames, tratamentos especializados e procedimentos de média e alta complexidade.
1: Já as vans foram entregues para 11 municípios e serão utilizadas no transporte de pacientes para consultas, procedimentos e cirurgias fora do domicílio.
2: Seja como transporte de pessoas ou movimentação de cargas, as hidrovias do Brasil funcionam como principal acesso em diversas regiões.
1: E hoje o governo fez um balanço de ações desenvolvidas pela Secretaria Nacional de Hidrovias e Navegação, criada há 2 anos.
6: Mais hidrovias para transporte de pessoas e produtos pelo país. Essa é uma das metas alcançadas pelo Ministério de Portos e Aeroportos. Esse modal cresceu mais de 12% entre 2024 e 2025. O ministro da pasta, Tomé Franca, ressaltou as vantagens que esse tipo de transporte oferece.
7: Que as hidrovias é um caminho seguro para que a gente possa reduzir o custo logístico, que a gente possa fazer a integração do desenvolvimento regional. Nós vivemos num país que são vários Brasis e as regiões do Nordeste, do Norte, da Amazônia, ela precisa das hidrovias para o seu desenvolvimento. E finalmente um transporte que é sustentável, um transporte que preserva o meio ambiente.
6: O Ministério de Portos e Aeroportos apresentou também um planejamento que prevê leilões para concessão de 6 hidrovias no primeiro semestre de 2027 em diferentes regiões do país. Entre os trechos incluídos no plano estão os rios Paraguai, Madeira, Tocantins e Tapajós. Já no segundo semestre deste ano está previsto o leilão de concessão de um trecho do São Francisco. O secretário nacional de Hidrovias e Navegação, Otto Bourlier, destaca que as hidrovias devem ajudar a vida de quem vive perto dos rios.
8: Ribeirinhos, pescadores, indígenas, ou seja, a população que muitas vezes não tem acesso de forma em longo prazo de serviços públicos. Então é uma agenda de Estado que a gente está iniciando agora, em que a gente vai trazer ganhos sociais, ganhos logísticos e ganhos ambientais.
6: Desde 2023, R$1,5 bilhão foram investidos para fortalecer a navegação no país. Só neste ano, a previsão é de um investimento total que supera R$500 milhão. Com locução de Raquel Mariano, reportagem Márcia Fernandes.
2: De janeiro a abril deste ano, o Brasil registrou a melhor movimentação da história nos aeroportos, ultrapassando os 44 milhões de passageiros.
1: Um crescimento de 7,6% na comparação com o mesmo período do ano passado.
2: A aviação doméstica com voos pelo país registrou mais de 33 milhões de viajantes.
1: De acordo com o Ministério do Turismo, o fortalecimento de destinos domésticos contribui para o cenário.
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1: Fique agora com as notícias do Poder Judiciário e do Congresso Nacional. Boa noite.
2: Boa noite para você e até amanhã.

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1: Você vai ouvir agora notícias do Poder Judiciário.
2: STF valida lei que reduziu área protegida no Pará para viabilizar ferrogrão.
3: STJ identifica tentativas de fraude com comandos ocultos em petições e determina a apuração dos casos.
4: Presidente do TSE defende a atuação contra o uso abusivo da inteligência artificial nas eleições.
3: Boa noite, eu sou Marcela Luiza.
5: E eu sou Walter Lima.
3: O Supremo Tribunal Federal declarou constitucional a lei que autorizou a redução de área protegida no Pará para viabilizar a construção da Ferrogrão, ferrovia projetada para ligar o norte do país ao Mato Grosso.
6: A ação foi apresentada pelo PSOL contra uma lei de 2017. A legenda sustentava que a Constituição exige a edição de lei formal para a redução de áreas protegidas.
3: No julgamento, prevaleceu o entendimento do relator ministro Alexandre de Moraes. Segundo ele, não houve irregularidade no processo legislativo, nem retrocesso ambiental, já que a construção da ferrovia continua condicionada à obtenção de todas as licenças solicitadas pelos órgãos competentes.
6: O plenário também aderiu à proposta de autorizar o Poder Executivo para compensar por decreto a área de retirada do parque.
3: STJ detecta uso de prompt injection em processos e anuncia medidas de segurança e responsabilização dos envolvidos.
6: O mecanismo tenta manipular sistemas de inteligência artificial por meio de comandos invisíveis inseridos em documentos judiciais. Tiago Gomiti.
7: O Superior Tribunal de Justiça informou ter identificado petições com técnicas de prompt injection usadas para enganar modelos de inteligência artificial com comandos ocultos. Segundo o presidente da corte, ministro Herman Benjamin, o sistema STJ Logos possui barreiras de segurança capazes de neutralizar as tentativas de fraude. O tribunal determinou que os casos sejam certificados nos autos e anunciou a instauração de inquérito policial e procedimento administrativo para apurar responsabilidades criminais e disciplinares de advogados e escritórios eventualmente envolvidos.
3: Presidente do TSE defende a atuação contra o uso abusivo da inteligência artificial nas eleições.
6: A declaração do ministro Nunes Marques foi feita durante a abertura do seminário Seta Debate. Mariana Fabre.
8: O presidente do TSE, ministro Nunes Marques, afirmou que o uso de inteligência artificial para enganar eleitoras e eleitores ou para atacar o sistema eleitoral não deve ser tolerado. Para ele, o avanço tecnológico que interfere na vontade popular deve ser respondido com inteligência democrática. O ministro lembrou que o uso irregular de IA, que viola as normas eleitorais, pode ser enquadrado como uso indevido dos meios de comunicação e até como abuso de poder político ou econômico.
3: Moradores da Ilha do Marajó recebem serviços básicos de cidadania.
6: Esse foi o quarto dia de itinerância da Justiça do Trabalho. Luma Soares.
9: Movimentação intensa aqui em Breves, escolas lotadas e pátios cheios de moradores em busca de justiça, cidadania e saúde. Mesmo na reta final, as ações da Justiça do Trabalho não param. Hoje, o TRT da 8ª Região deu curso de Libras para profissionais de instituições públicas e inaugurou uma biblioteca temática com doação de livros infantis. O mutirão do Justiça Itinerante é coordenado pelo CNJ com mais de 50 entidades parceiras. Os atendimentos gratuitos em Breves, Portel e Melgaço vão até amanhã, sexta-feira, dia 22.
3: Após a ação do MPF e de órgãos parceiros, IBGE lança censo da população em situação de rua em Belém, no Pará.
6: Os dados vão servir para a criação de políticas públicas para essa população. Tatiana Castro.
10: Segundo dados do CadÚnico contabilizados até 2025, em Belém existem 1.952 pessoas em situação de rua. No entanto, por estarem desvinculados da rede assistencial inicial básica, uma grande parcela desse cidadão sequer constava nos registros oficiais da Prefeitura. Após a ação do MPF e de órgãos parceiros, o IBGE lançou o portal oficial da pesquisa, que vai reunir os dados coletados.
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3: Uma boa noite.
2: E até amanhã.

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1: Eu sou Paula Groba.
2: E eu sou Ricardo Nakaoka.
1: E estes são os destaques de hoje do Jornal do Senado, que começa agora.
2: Congresso derruba vetos e libera recursos federais para pequenos municípios endividados com a União.
1: Sugestão legislativa prevê isenção de imposto de renda para militares.
2: Chega ao Congresso medida provisória que cria crédito de 30 bilhões para taxistas e motoristas de aplicativo trocarem de carro.
1: Boa noite. O Congresso derrubou os vetos do presidente Lula que impediam municípios com até 65 mil habitantes, mesmo endividados com a União, de receber recursos federais.
2: Com a decisão, essas cidades voltam a ter acesso a verbas de programas do governo e de emendas parlamentares. Os detalhes com o repórter Márcio Maturana.
3: Municípios com até 65 mil habitantes que estejam inadimplentes com a União poderão firmar convênios e receber recursos federais por meio de programas e emendas parlamentares. Isso porque senadores e deputados derrubaram os vetos do presidente Lula a quatro dispositivos da Lei de Diretrizes Orçamentárias, em sessão conduzida pelo presidente do Congresso, Davi Alcolumbre.
4: Vossas Excelências sabem que cerca de 90% dos municípios brasileiros, exatamente 92%, possuem menos de 165 mil habitantes. Também é do conhecimento de Vossas Excelências e de todos que o atual quadro de desafios orçamentários e fiscais que as prefeituras por todo o país têm enfrentado para implementar políticas públicas e, por isso, neste cenário, esta sessão congressual, com esta pauta previamente estabelecida, esta deliberação é de extrema importância para que os pequenos municípios brasileiros possam ter acesso aos convênios.
3: Segundo Davi, a medida pode beneficiar mais de 3 mil municípios brasileiros. Ele disse que a derrubada desses vetos atende a um pedido de prefeitos feito durante a 20ª Marcha à Brasília em defesa dos municípios.
1: E pedidos pela instalação da CPMI do Banco Master marcaram a sessão do Congresso Nacional nesta quinta-feira. Parlamentares da base e da oposição defenderam a investigação de negociações suspeitas envolvendo a instituição financeira.
2: O presidente do Congresso, Davi Alcolumbre, afirmou que a leitura dos requerimentos para a criação de CPMIs é prerrogativa da presidência, conforme o regimento do Senado. Ele destacou que a sessão foi convocada para analisar vetos presidenciais relacionados a repasses a municípios inadimplentes.
4: Em resposta à questão de ordem levantada por vários parlamentares na sessão do Congresso de hoje, que requereram a leitura do requerimento de criação da Comissão Parlamentar Mista de Inquérito, a presidência esclarece que as matérias do expediente serão objeto da leitura a juízo do presidente. Portanto, o momento da leitura é um ato discricionário da presidência da mesa do Congresso Nacional.
1: A Comissão de Educação do Senado debateu os impactos da militarização das escolas públicas brasileiras.
2: Pesquisadores, representantes de entidades educacionais e estudantes criticaram a presença de agentes militares na gestão escolar e defenderam mais investimentos em políticas educacionais. Repórter Henrique Nascimento.
5: Segundo os participantes, ainda não existem evidências conclusivas de que a militarização melhore o desempenho escolar. A presidente da Comissão de Educação, senadora Tereza Leitão, do PT de Pernambuco, afirmou que especialistas defendem avaliações mais rigorosas sobre os impactos pedagógicos e sociais das escolas cívico-militares.
6: Há um conjunto de setores e segmentos da sociedade que tem alertado para a ausência de evidências conclusivas que associem a militarização à melhoria consistente da aprendizagem, defendendo avaliações rigorosas sobre seus efeitos pedagógicos, sociais e financeiros.
5: O professor da USP, Salomão Barros Ximenes, afirmou que entidades ligadas à ONU demonstram preocupação com esse modelo.
7: Todos condenam o Brasil pelo processo de expansão da militarização. Na verdade, nos dá vergonha, né? Essa é a verdade. Nos dá vergonha que o Brasil esteja se inserindo gradativamente num rol bastante pequeno de países que militarizam escolas como política institucional.
5: O tema também está em debate no Senado. Projetos em análise pelos senadores defendem o fortalecimento das escolas cívico-militares e a criação de uma frente parlamentar sobre o tema.
1: E militares das Forças Armadas podem ganhar isenção do imposto de renda.
2: Uma sugestão legislativa aprovada pela Comissão de Direitos Humanos e Legislação Participativa avançou no Senado com essa proposta. Repórter Rodrigo Rezende.
8: Uma sugestão legislativa que será agora analisada no Senado como projeto de lei isenta os militares do pagamento do imposto de renda. O relator da sugestão na Comissão de Direitos Humanos e Legislação Participativa, senador Hermes Klan, do PL de Santa Catarina, afirmou que os militares merecem o benefício pelas condições diferenciadas do trabalho.
9: O militar não cumpre jornada de trabalho ordinária, não percebe horas extras nas mesmas bases dos seletistas e estatutários civis, não tem direito de greve, está sujeito a regime disciplinar próprio que pode importar privação da liberdade e pode ser convocado a qualquer tempo para o cumprimento da missão.
8: O projeto também beneficiaria os militares das chamadas forças auxiliares, como bombeiros e policiais militares estaduais e distritais. De acordo com a Hermes Klan, os efeitos financeiros da medida deverão ser debatidos nas comissões temáticas do Senado.
1: A Comissão de Assuntos Sociais aprovou a inclusão da vacina nonavalente contra o HPV no calendário nacional de imunização do SUS.
2: Essa vacina amplia a proteção contra o câncer de colo de útero e diversos outros tipos da doença. Repórter Patrícia Oliveira.
10: A proposta amplia a cobertura vacinal contra o HPV, o papilomavírus humano, que está relacionado principalmente a casos de câncer de colo do útero, além de diversos tumores nas regiões genitais. O Programa Nacional de Imunizações já oferece a quadrivalente, que protege contra 4 subtipos do HPV. A inclusão da vacina nonavalente busca aumentar essa proteção. A autora do projeto, a senadora doutora Eudócia, do PSDB de Alagoas, afirmou que a implementação da vacina pelo SUS custará menos ao governo federal do que as despesas com a doença.
11: Enquanto que a quadrivalente protege a mulher 70% contra o vírus HPV, a nonavalente protege 90%. Nós iremos economizar 3,8 bilhões de reais em um único ano, porque nós não teremos as mulheres com câncer de colo de útero.
10: Se não houver pedido para votação no plenário, a matéria segue para a Câmara dos Deputados.
1: E motoristas de táxi e de aplicativos poderão ter acesso a uma nova linha de crédito para trocar de carro ou comprar o primeiro veículo próprio.
2: O Congresso Nacional vai analisar a medida provisória que destina 30 bilhões de reais ao financiamento de automóveis de até 150 mil reais, com critérios de sustentabilidade ambiental, social e econômica. Repórter Alexandre Campos.
12: Pelo texto da MP editada pelo Executivo, os beneficiários terão carência de 6 meses para o início do pagamento das prestações e de 6 anos para quitar o empréstimo. Os juros serão diferenciados para as mulheres de 11,5% ao ano, enquanto que para os homens de 12,6%. O governo vai destinar 30 bilhões de reais para o programa e exigir das montadoras que a ele aderirem a obrigação de conceder um desconto mínimo de 5% para os motoristas. Ao lembrar que depois da pandemia muitas pessoas optaram por se deslocar por meio de transporte individual compartilhado, o senador Rogério Carvalho, do PT de Sergipe, elogiou a iniciativa do governo.
13: O governo acerta ao atender milhões de trabalhadores brasileiros e brasileiras que trabalham nesta área, dando uma condição semelhante a outros trabalhadores e outros segmentos da economia que têm acesso a crédito, que têm estímulo para poder melhorar a sua condição do trabalho e melhorar a sua renda.
12: Também do PT, o senador Camilo Santana, representante do Ceará, lembrou que a MP vai beneficiar ainda os motoristas que, por não terem carro próprio, alugam veículos para transportar os passageiros pelas ruas do Brasil.
14: A iniciativa pode beneficiar cerca de 1,4 milhão de trabalhadores brasileiros, homens e mulheres que acordam cedo, enfrentam trânsito, insegurança, jornadas exaustivas e que muitas vezes comprometem boa parte da renda no aluguel de um carro para poder trabalhar.
12: De acordo com a medida provisória, quem aderir ao programa poderá incluir no valor das prestações os gastos com seguro e equipamento de segurança do veículo, desde que não ultrapassem 10% do valor do carro. Antes de ser votada pelos plenários da Câmara dos Deputados e do Senado, a MP será discutida por uma comissão mista de deputados federais e senadores.
2: Música. edição de Paula Groba e trabalhos técnicos de João Lira, o Jornal do Senado fica por aqui. Acompanhe agora as notícias da Câmara dos Deputados. Boa noite.
1: Boa noite e até amanhã.
15: Jornal Câmara dos Deputados. Congresso derruba veto que proibia repasse a municípios inadimplentes.
16: Deputados tornam crime o aumento abusivo de preços dos combustíveis.
15: Hugo Mota destaca a atuação da Câmara no enfrentamento ao feminicídio.
16: Plenário muda regras para atuação dos órgãos de fiscalização ambiental.
15: Boa noite. Os deputados aprovaram um projeto que altera a legislação ambiental para impedir a suspensão de empreendimentos rurais sem notificação dos órgãos de fiscalização. Saiba mais detalhes sobre a proposta com o repórter Antônio Vital.
17: O plenário da Câmara aprovou o projeto que altera a lei de crimes ambientais para proibir o embargo de empreendimentos rurais com base exclusivamente em ferramentas de detecção remota, como imagens de satélite que apontem desmatamento. O projeto apresentado pelos deputados Lúcio Moschini, do PL de Rondônia, e Zé Adriano, do PP do Acre, estabelece novas regras para a atuação dos órgãos de fiscalização ambiental. Na prática, antes da aplicação de medidas mais severas, como embargos ou paralisação de atividades, o autuado deverá ser notificado e ter prazo razoável para apresentar esclarecimentos quanto à infração tiver sido identificada apenas por monitoramento remoto. O texto aprovado também determina que, se for constatado dano ambiental, a fiscalização poderá adotar medidas administrativas cautelares para impedir o agravamento desse dano ou para garantir a recuperação ambiental. Mas essas medidas não poderão ser utilizadas para antecipar punições aos empreendimentos. Relatora da proposta, a deputada Marussa Boldrin, do Republicanos de Goiás, argumentou que a proposta fortalece o direito à ampla defesa e ao contraditório, sem retirar o poder de fiscalização dos órgãos ambientais. Para ela, imagens de satélite não podem substituir o direito de defesa e até fumaça de fogão a lenha pode ser confundida com queimada. O autor da proposta, Lúcio Moschini, disse que o objetivo é apenas garantir o direito de defesa antes do embargo do empreendimento.
18: Nós queremos que o satélite continue fiscalizando, sim. Antes, porém, que dê o direito de defesa ao produtor rural. Detectou? Perfeitamente. Então notifique o produtor. O ônus da prova hoje é todo do produtor. O satélite não sabe se você tem uma licença de desmatamento, o satélite não sabe se houve uma tempestade e caiu uma árvore, mas o que o satélite faz, através de IA, é embargar.
17: A deputada Marina Silva, da Rede de São Paulo, ex-ministra do Meio Ambiente, disse que o projeto dificulta medidas imediatas de proteção em áreas remotas e pode colocar fiscais de órgãos ambientais em risco.
19: O que estão querendo é voltar ao tempo da impunidade. Não é para corrigir injustiça. Injustiça é expor o fiscal do IBAMA, do ICMBio, aí para uma operação corpo a corpo e ser recebido com bala por pessoas que invadem, que fazem grilagem em terra pública, em terra indígena, em área do governo federal. Isso sim é injustiça. A justiça é usar a tecnologia.
17: O projeto que proíbe o embargo de empreendimentos rurais com base apenas em infrações detectadas por imagens de satélite seguiu para análise do Senado. Da Rádio Câmara de Brasília, com informações de Daniela Lessa, Antônio Vital.
16: Nilton Tato, do PT de São Paulo, critica iniciativas apoiadas pela Frente Parlamentar da Agropecuária. Ele afirma que os projetos defendidos podem fragilizar mecanismos de proteção ambiental, favorecer mudanças em áreas de conservação e enfraquecer o combate ao desmatamento ilegal.
15: No entendimento de Nilton Tato, parte da bancada ruralista adota posições contraditórias ao apoiar compensações por perdas climáticas, enquanto, por outro lado, defende medidas que agravam a crise ambiental.
20: Educação.
16: O plenário da Câmara aprovou novas regras para reajuste do piso nacional dos professores do ensino básico público. Quem tem mais detalhes sobre o tema é a repórter Daniela Lessa.
21: A Câmara dos Deputados aprovou a medida provisória que altera as regras de atualização do piso salarial nacional dos professores da educação básica pública. A partir da medida, o piso salarial dos professores do magistério passou a ser de R$ 5.130 para professores com formação em nível médio. Antes da medida provisória, o aumento anual do piso era calculado com base no crescimento do valor anual por aluno do Fundeb. Segundo o governo, esse modelo gerava distorções inscrições, porque dependia apenas da variação do valor mínimo por aluno definido nacionalmente. Com a medida provisória, o reajuste passará a considerar a inflação do ano anterior, medida pelo INPC, somada a 50% da média de crescimento real das receitas do Fundeb nos últimos 5 anos. Segundo o Ministério da Educação, pela regra antiga, o reajuste de 2026 seria de apenas 0,37%. Já com a nova fórmula, o aumento ficará em 5,4%, com ganho real acima da inflação. Relatora da proposta, a senadora professora Dorinha Seabra, do União Brasil de Tocantins, argumentou que a medida busca garantir valorização dos profissionais da educação sem provocar mudanças bruscas nas contas de estados e municípios. Outra mudança aprovada amplia o alcance da política para incluir professores contratados por tempo determinado, ponto defendido pela deputada Maria do Rosário, do PT do Rio Grande do Sul.
0: Não há professores de primeira ou de segunda categoria na escola. Nós queremos concursos públicos, mas ao mesmo tempo reconhecemos que ao longo dos últimos anos, praticamente 50% do efetivo dos educadores e educadoras das escolas públicas são de professores com contrato emergencial.
21: O deputado Wildo Rocha, do MDB do Maranhão, destacou que a proposta iguala a remuneração de professores do ensino infantil e fundamental.
20: Isso aqui agora, os professores do magistério serão tratados todos iguais, professor do ensino infantil, professor do ensino fundamental, todos serão tratados igualmente. Agora, até mesmo os professores contratados por tempo determinado, todos terão o mesmo piso salarial.
21: O deputado Kim Kataguiri, do Missão de São Paulo, votou contra a proposta, argumentando que o atual piso salarial do magistério ainda não é pago corretamente em muitos municípios.
22: Que os tribunais de contas apontam que mais de 80% já não paga o piso atual. Aí o Congresso Nacional, sem fazer nenhum sacrifício próprio, porque dinheiro não falta, o que falta é cortar na carne do próprio Congresso, dos privilégios, inclusive dos próprios parlamentares, para de fato ter esse recurso para os municípios e para os estados.
21: A medida provisória que altera as regras do piso salarial nacional dos professores da educação básica seguiu para análise no Senado. Da Rádio Câmara de Brasília, Daniele Lessa.
15: Segurança Pública. Paulo Marinho Júnior, do PL, critica a situação da segurança pública em Caxias, apontada por ele como a cidade mais violenta do Maranhão. O deputado questiona a ausência de representantes do Judiciário, do Ministério Público e da Polícia Federal em audiência pública realizada no município sobre o tema.
16: Paulo Marinho Júnior afirma que agentes de outros estados têm sido mais eficientes no combate ao crime do que as forças de segurança do Maranhão. Ele ainda cobra esclarecimentos sobre denúncias de atuação do crime organizado e a possíveis irregularidades envolvendo agentes públicos de Caxias.
15: Presidência. O presidente Hugo Mota ressaltou a atuação da Câmara com a aprovação de mais de 70 propostas para fortalecer políticas de enfrentamento ao feminicídio e à violência contra as mulheres. A reportagem é de Luiz Gustavo Xavier.
23: O presidente da Câmara, Hugo Mota, destacou que desde a assinatura do Pacto Nacional Brasil contra o Feminicídio, os deputados aprovaram um conjunto de 73 propostas voltadas ao enfrentamento da violência contra a mulher e ao combate ao feminicídio no país. A declaração foi feita durante cerimônia, que marcou 100 dias da iniciativa, ao lado do presidente Luiz Inácio Lula da Silva e de autoridades dos três poderes.
24: O feminicídio é um flagelo que nos envergonha como nação, mas a união entre os poderes demonstrada neste pacto e a determinação do parlamento brasileiro em legislar com rigor e sensibilidade apontam o caminho para que em um futuro próximo nenhuma cidadã precise temer por sua vida apenas pelo fato de ser mulher.
23: Hugo Mota reforçou que a Câmara tem priorizado medidas de prevenção, proteção e acolhimento às mulheres vítimas de violência. Entre as iniciativas citadas está o programa Antes que Aconteça. A proposta prevê a implantação de salas lilás, casas-abrigo e a atuação de defensoras populares capacitadas em direito das mulheres.
24: A iniciativa contempla a implantação de salas lilás, casas-abrigo e a atuação de defensoras populares, lideranças comunitárias capacitadas em direitos das mulheres. A educação também será um dos pilares desse esforço, porque é assim que transformamos o país, a partir da base.
23: A coordenadora da bancada feminina, deputada Jaque Rocha, do PT do Espírito Santo, destacou os avanços na legislação brasileira, desde a assinatura do Pacto Nacional Brasil de Enfrentamento ao Feminicídio.
3: Para nós é um motivo de muito orgulho nesses 100 dias, mostrar o tamanho da colaboração do Poder Legislativo, também junto aos outros poderes, Poder Executivo e Judiciário, de que nós temos aqui uma bancada comprometida a colocar as mulheres como protagonistas e prioridade.
23: O presidente da Câmara mencionou ainda projetos aprovados recentemente pela Casa, que já se transformaram em lei, como o uso da tornozeleira eletrônica por agressores e a tipificação da violência vicária e do vicaricídio. A Câmara também aprovou a quebra de sigilo bancário em ações de alimentos, quando houver suspeita de ocultação de patrimônio, entre outras propostas. Da Rádio Câmara de Brasília, Luiz Gustavo Xavier.
4: Política.
5: Leonardo Monteiro, do PT de Minas Gerais, registra a cassação do prefeito de Governador Valadares, Coronel Sandro. O deputado afirma que a decisão ocorreu após denúncias de irregularidades em contratos da área da educação, incluindo transporte escolar e aquisição de kits para estudantes.
6: Leonardo Monteiro parabeniza a atuação da Câmara Municipal e de lideranças políticas de Governador Valadares para dar continuidade ao processo. Para o deputado, a votação que resultou na cassação representa um esforço de enfrentamento à corrupção no município mineiro.
7: Votação.
5: Deputados e senadores derrubaram o veto presidencial à proibição de que municípios inadimplentes recebam recursos federais. A repórter Silvia Munhato acompanhou a sessão do Congresso e tem outras informações.
25: O Congresso Nacional derrubou 4 vetos do Executivo à Lei de Diretrizes Orçamentárias de 2026 para permitir repasses de recursos federais para obras de estados e municípios e para convênios com municípios que estão inadimplentes. A sessão também foi marcada por pedidos de parlamentares por uma CPI mista sobre o Banco Master. 2 dispositivos mantidos na LDO prevêem recursos para obras de rodovias estaduais e municipais destinadas à integração de modais de transporte ou escoamento produtivo e para despesas relativas à malha hidroviária. Mas o Executivo argumentou que os recursos federais não poderiam custear despesas locais. Outro dispositivo permite a doação de bens, valores ou benefícios pela administração pública em período eleitoral, mas o governo federal alegou que a medida é inconstitucional. Também foi mantido o dispositivo que permite convênios com municípios de até 65 mil habitantes que estão inadimplentes. Apesar dos vetos iniciais, vários parlamentares que apoiam o governo declararam que votariam contra apenas o dispositivo sobre doações em período eleitoral. Foi o que disse o deputado Chico Alencar, do PSOL do Rio de Janeiro.
26: Porque ele permite a compra de votos. Na verdade, você poder doar em período eleitoral bens, uma série de equipamentos utilitários, benesses para a população, significa descumprir a lei eleitoral, que tem essa vedação muito sadia.
25: A deputada Bia Kicis, do PL do Distrito Federal, defendeu a derrubada dos vetos porque eles estariam prejudicando a população.
27: Para impedir o escoamento da produção, para impedir que aquelas pessoas que moram nos rincões mais distantes do nosso país, as pessoas mais simples, pobres, vulneráveis, miseráveis, não tenham acesso à produção.
25: No início da sessão, vários deputados e senadores pediram ao presidente do Congresso Nacional, senador Davi Alcolumbre, do União do Amapá, que lesse requerimentos de abertura de CPIs mistas para investigar denúncias relacionadas ao caso do Banco Master. Um dos que pediu a CPI foi o senador Flávio Bolsonaro, do PL do Rio de Janeiro, que aparece em conversas gravadas com o dono do Banco Master, Daniel Vorcaro. Nas conversas, ele busca recursos para o financiamento do filme sobre seu pai, o ex-presidente Jair Bolsonaro.
28: Do outro lado está o filme do presidente Bolsonaro, que recebeu investimento privado de alguém que na época não tinha absolutamente nada que pudesse desabonar a sua conduta, inclusive premiado, as suas empresas premiadas, como exemplo de compliance. Esse lado não tem nada de errado. E é por isso, presidente, que a gente precisa urgentemente dessa CPMI.
25: O deputado Lindbergh Farias, do PT do Rio de Janeiro, disse que o senador poderia aproveitar a tribuna para responder os questionamentos sobre sua relação com Vorkaro.
2: O senhor foi visitar ele um dia depois que ele sai da prisão com tornozeleira eletrônica? Quer dizer que não sabia dos envolvimentos dele? Vossa Excelência não sabia da aplicação do Rio Previdência, governado pelo seu partido, no seu estado, pelo PL, Cláudio Castro, 970 milhões?
25: O senador Davi Alcolumbre ouviu as reivindicações, mas indeferiu os pedidos, afirmando que a decisão sobre o aumento da leitura dos requerimentos de CPI é da presidência. Da Rádio Câmara de Brasília, Silvio Minhato.
4: Economia.
15: A Câmara aprovou o projeto encaminhado pelo governo que pune com prisão aumento injustificado no preço dos combustíveis. O repórter Antônio Vital acompanhou a votação e tem mais informações.
17: A Câmara dos Deputados aprovou o projeto do governo que prevê pena de 2 a 4 anos de prisão, além de multa, para quem aumentar sem justa causa o preço de combustíveis, considerados bens de utilidade pública. A proposta altera a lei dos crimes contra a ordem tributária, econômica e contra as relações de consumo. O projeto considera sem justa causa o aumento de preços que não tenha relação com a elevação dos custos de produção, distribuição e importação dos combustíveis. As penas poderão ser aumentadas até a metade se o aumento injustificado ocorrer durante calamidade pública ou crise de abastecimento. Para apurar a existência do crime, o Ministério Público deverá firmar acordos de cooperação com o Conselho Administrativo de Defesa Econômica, o CAD. A proposta original do governo previa pena de até 5 anos de prisão, que foi reduzida para 4 pelo relator, deputado Merlong Solano, do PT do Piauí, após negociação com os diversos partidos. De acordo com a justificativa do governo, os combustíveis possuem importância estratégica para o funcionamento da economia e a proposta corrige uma lacuna legal nas relações de consumo. O projeto foi criticado por deputados da oposição. Para o deputado Kim Kataguiri, do Missão de São Paulo, criminalizar o aumento de preços vai provocar desabastecimento de gasolina e óleo diesel. Já o deputado Lafayette de Andrada, do PL de Minas Gerais, diz que já existem instrumentos administrativos para penalizar quem aumentar os preços para ferir a concorrência e o consumidor.
7: Nós entendemos que é um projeto inócuo. Está criando, na prática, mais uma possibilidade de incriminar posto de gasolina, de prender dono de posto. Hoje, nós já temos um sem número de leis que defende a liberdade econômica, que defende o consumidor, que dá um conjunto de ferramentas para o Ministério Público, para a Polícia Federal, que na prática, no mundo real, no dia a dia, vai chover no molhado, porque as ferramentas já estão aí.
17: O relator Merlong Solano defendeu a necessidade de punir empresários que aumentarem preços sem justificativa. Segundo ele, foram registrados aumentos abusivos e injustificados mesmo depois das medidas adotadas pelo governo desde o início da guerra entre os Estados Unidos e o Irã.
8: A gente está tendo aí um subsídio para o setor de R$ 3 por cada litro. Ainda assim, se mantiveram os aumentos. Diante deste quadro, da persistência do setor de combustível em elevar seus preços de maneira injustificada, porque o Brasil só consome de gasolina importada 15% de toda a sua demanda. De óleo diesel, a parte importada só chega a 30% de todo o nosso consumo.
17: O projeto do governo, que prevê pena de 2 a 4 anos de prisão para quem aumentar sem justa causa o preço de combustíveis, seguiu para análise do Senado. Da Rádio Câmara de Brasília, Antônio Vital.
4: Transportes.
16: Ricardo Aires, do Republicanos do Tocantins, denuncia a precariedade e a curta durabilidade de pontes estratégicas na região norte. Ele cita como exemplo a ponte sobre o rio Araguaia, que liga seu estado ao Pará, interditada com menos de 15 anos de uso e prejuízo de R$ 76 milhões.
15: Outro caso citado pelo deputado ocorre em Pedro Afonso, onde uma ponte de R$ 100 milhões, entregue em 2014, está parcialmente interditada. Ricardo Aires exige a atuação imediata do TCU para investigar os métodos construtivos e o processo de execução dessas obras.
16: Bebeto, do PP do Rio de Janeiro, pede agilidade na remoção de uma torre de energia que, segundo ele, está impedindo o avanço de obras de duplicação na rodovia Presidente Dutra e a construção de um acesso viário na Baixada Fluminense.
15: Bebeto também cobra providências de órgãos reguladores diante do atraso atraso nas intervenções viárias. Além disso, ele defende a continuidade de obras de mobilidade urbana, incluindo a construção de viadutos considerados estratégicos para reduzir congestionamentos.
16: Termina aqui o Jornal Câmara dos Deputados, com trabalhos técnicos de Everson Urani e apresentação de José Carlos Andrade e Luciana Vieira. Uma boa noite para você.
15: Uma ótima noite. A Voz do Brasil está de volta.
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9: 20 horas em ponto.
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2: 20:59.
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